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2: Está no ar a Voz do Brasil. As notícias do governo federal que movimentaram o país no dia de hoje.
3: Olá, boa noite.
2: Boa noite para você que nos acompanha em todo o país.
3: Terça-feira, 11 de agosto de 2026.
2: Vamos aos destaques do dia.
3: Plano da Apex quer diversificar destino das exportações brasileiras.
2: Iniciativa busca apoiar empresas impactadas pelas tarifas impostas pelos Estados Unidos. Luana Karen.
4: Entre os mercados alternativos com parcerias na agência estão Canadá, México, Alemanha, Turquia, África do Sul, China e Índia.
3: IBGE revela que inflação em julho foi de 0,07%.
2: Índice foi menor que o registrado no mês anterior. Márcia Fernandes.
5: O setor de alimentação e bebidas teve queda de 0,67%. A redução veio por influência dos alimentos comprados para consumo em casa.
3: E vamos falar daquelas ligações que não queremos receber.
2: Brasil registra uma média de 305 mil ligações indesejadas por minuto.
3: Saiba como evitar na reportagem de Graziele Bezerra.
6: O Não Me Perturbe é um desses serviços criados para preservar o cidadão das ligações abusivas.
2: Hoje, na apresentação da Voz do Brasil, Luciana Vasconcelos e Luciano Seixas.
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2: A inflação do mês de julho teve um recuo de 0,07%, de acordo com o IPCA, Índice Nacional de Preços ao Consumidor Amplo.
3: O índice é usado para medir a inflação oficial no Brasil. O resultado de julho representa uma variação de 0,09 ponto percentual em relação ao registrado no mês anterior.
2: Os dados foram divulgados hoje pelo IBGE.
5: O resultado ficou abaixo da taxa de junho, com variação de 0,07% e 0,09 ponto percentual abaixo da taxa do mês anterior. Nos 12 meses encerrados em julho, o índice ficou em 4,44%, abaixo dos 4,64% registrados até junho. O maior impacto veio do grupo Habitação, puxado pela alta da energia elétrica. Já o setor de alimentação e bebidas teve queda de 0,67%. A redução veio por influência dos alimentos comprados para consumo em casa. Fernando Gonçalves, gerente do IPCA do IBGE, destacou os alimentos que impactaram no resultado da alimentação.
7: A alimentação no domicílio variou menos 1,14%, com influência das quedas do café moído, menos 2,45%, da cenoura, menos 14,41%, da batata inglesa, menos 19,59% e do tomate, com menos 29,09%, sendo o tomate o principal impacto negativo no resultado do mês, com menos 0,10 ponto percentual.
5: Já o Índice Nacional de Preços ao Consumidor, INPC, ficou em 0,01% em julho. Em junho, ele estava em 0,14%. O INPC é calculado pelo IBGE com base no rendimento de famílias que recebem de 1 a 5 salários mínimos, sendo o chefe assalariado. Já o IPCA é medido com famílias de rendimento monetário entre 1 e 40 salários mínimos. Reportagem Márcia Fernandes.
3: Apoiar empresas brasileiras impactadas pelas tarifas impostas pelos Estados Unidos.
2: É o que pretende a Apex Brasil por meio de um plano lançado hoje.
3: A ideia é pensar estratégias individuais para cada tipo de negócio e diversificar os mercados para exportação.
4: O Plano de Diversificação de Exportações, elaborado pela Apex Brasil, Agência Brasileira de Promoção de Exportações e Investimentos, pretende atender 5.300 empresas estimadas como atingidas pelo tarifaço imposto pelos Estados Unidos. São companhias de setores como alimentos e bebidas, calçados, moda e máquinas e equipamentos. Além do atendimento individual às empresas afetadas, a iniciativa prevê a conexão com compradores internacionais, como explica Laudemir Miller, presidente da Apex Brasil.
8: Nós vamos...

0: colocar as empresas brasileiras frente a frente com compradores internacionais do seu produto em mercados alternativos. Nós vamos fazer isso com feiras internacionais, com rodadas de negócios no Brasil, nós vamos trazer compradores internacionais ao Brasil e também nós vamos ter uma modalidade de apoio direto a empresas, um apoio financeiro em determinadas ações para elas se prepararem para a exportação.
1: Estão previstas mais de 300 ações de diversificação de mercados em todo o mundo. Entre os mercados alternativos com parcerias na agência estão Canadá, México, Alemanha, Turquia, África do Sul, China e Índia. De acordo com Laudemir Miller, presidente da Apex Brasil, a agência vai investir 210 milhões de reais para colocar as ações em prática.
0: A gente não tem como meta recuperar nos 12 meses os 210 milhões, o que a gente quer é ampliar o número de mercados que as empresas exportam e ampliar ainda mais as exportações do Brasil.
1: A partir desta quarta-feira, as empresas afetadas pelo tarifaço e interessadas no plano de diversificação de exportações devem se inscrever diretamente na página da Apex na internet, em apexbrasil.com.br. Reportagem Luana Karen.
2: E produtores de cana-de-açúcar da região Nordeste que sofreram prejuízos econômicos por causa da tributação imposta pelos Estados Unidos ou decorrentes de eventos climáticos extremos, têm direito a apoio.
3: Foi publicado hoje decreto que regulamenta a concessão do apoio financeiro.
4: Produtores independentes de cana-de-açúcar da região Nordeste, que tiveram prejuízos na safra 2025-2026, poderão solicitar apoio financeiro. O benefício será de R$ 12,00 por tonelada de cana comercializada, com limite total de R$ 270 milhões de reais em recursos. O apoio é destinado a quem comprovar prejuízos causados pela tributação adicional sobre exportações brasileiras pelos Estados Unidos ou por eventos climáticos extremos. A produção considerada deve ter sido entregue entre 1º de agosto de 2025 e 31 de julho de 2026. Para receber, o produtor precisa apresentar à Companhia Nacional de Abastecimento, a CONAB, a documentação que comprove a comercialização e os prejuízos. Os documentos devem ser enviados até 30 de outubro de 2026. O pagamento será feito pela CONAB por PIX, utilizando a chave CPF ou CNPJ do beneficiário, ou por depósito em conta corrente de sua titularidade. Não tem direito produtores que sejam sócios nas usinas, destilarias ou cooperativas que recebem a cana-de-açúcar. As orientações para envio da documentação e a relação dos beneficiários serão divulgadas pela CONAB em seu site, no endereço gov.br/conab. Thaís de Araújo para a Voz do Brasil.
2: Projetos de assistência técnica e extensão rural do semiárido podem ser beneficiados por edital aberto pela Agência Nacional de Assistência Técnica e Extensão Rural, a ANATER, e Ministério do Desenvolvimento Agrário e Agricultura Familiar.
3: São 413 milhões de reais para implementar a adaptação climática na agricultura familiar.
2: Serão selecionados 50 lotes territoriais em 10 estados do semiárido, atingindo mais de 60 mil famílias.
3: A presidente da Agência Nacional de Assistência Técnica e Extensão Rural, Loroana Coutinho, explicou a quem se destina o edital.
5: A gente está falando de agricultores familiares, de povos indígenas, comunidades quilombolas, de assentados e assentadas da reforma agrária, de beneficiários do Programa Nacional do Crédito Fundiário. Então, é uma gama de pessoas que são vinculadas ao Programa Garantia Safra e que agora poderão receber estruturação, poderão receber acompanhamento. Então, não é só assistência técnica e extensão rural, é assistência técnica e extensão rural, mas também estruturação da produção. Então, certamente, a gente vai dinamizar esses 56 territórios com muita ação.
2: O prazo para a inscrição das propostas vai até 31 de agosto e pode ser feita a inscrição pela internet em anater.org/editais-2.
3: Produtores rurais que vão declarar um imposto territorial rural podem fazer de forma mais simples.
2: A novidade deste ano é a opção de quitar o imposto na hora, usando o PIX, cartão ou TED.
3: O prazo de entrega da declaração vai até o dia 30 de setembro.
6: O prazo para a entrega da declaração do imposto sobre a propriedade territorial rural começou

0: essa segunda-feira e segue até 30 de setembro de 2026. A novidade este ano é que na versão web para pessoas jurídicas e para proprietários de imóveis rurais com área superior a 100 hectares, o pagamento do tributo pode ser feito por PIX, cartão de crédito, TED ou emissão do documento para pagamento. No sistema é possível preencher, transmitir, retificar e consultar declarações sem a necessidade de instalar programas no computador. O acesso é realizado com autenticação gov.br nos níveis prata ou ouro. Contribuintes que possuem muitos imóveis rurais podem ser importados arquivos contendo múltiplas declarações. Para ter acesso à declaração do Imposto sobre a Propriedade Territorial via web, acesse o endereço serviços.receitafederal.gov.br/login. Lá, o contribuinte deve entrar na conta gov.br, localizar o imóvel e preencher a declaração. Daniele Popov para a Voz do Brasil.
1: O Ministério da Saúde e o Serviço Federal de Processamento de Dados, o SERPRO, anunciaram a nuvem soberana do SUS.
2: E o que isso significa? Que os dados do Sistema Único de Saúde vão ser armazenados em uma única infraestrutura nacional.
3: Pela proposta, informações como históricos médicos, resultados de exames e registros de vacinação passam a ser processados exclusivamente em território nacional. A medida atende a parâmetros da Lei Geral de Proteção de Dados e garante a submissão das bases digitais unicamente à legislação brasileira, como explica o ministro da Saúde, Alexandre Padilha.
4: Todos os mais de 5 bilhões de dados da saúde, da nossa Rede Nacional de Dados de Saúde, passa a ter a segurança, a casa própria, aqui no Brasil, submetido às leis brasileiras, apenas a nenhuma lei de qualquer outro país.
3: O Serviço Federal de Processamento de Dados e o Departamento de Informação e Informática do Sistema Único de Saúde vão administrar a infraestrutura. O presidente do SERPRO, Wilton Mota, disse que, além de maior segurança, a nuvem soberana do SUS vai permitir a ampliação dos serviços digitais na saúde.
5: É consolidar uma infraestrutura robusta, segura e soberana.
3: Com a nuvem soberana do SUS, o Ministério da Saúde espera consolidar a Rede Nacional de Dados em Saúde, onde o paciente terá toda a sua trajetória no SUS em formato digital. Reportagem Nazi Brum.
1: E a gente vai falar agora de uma coisa que irrita muito o brasileiro. São aquelas ligações indesejadas de telemarketing, instituições financeiras.
2: O excesso pode até fazer com que chamadas importantes deixem de ser atendidas.
1: E para ajudar o consumidor a se proteger, existem ferramentas gratuitas que permitem bloquear o telemarketing e identificar quem está por trás de números desconhecidos.
6: O Brasil registra uma média de 305 mil ligações indesejadas por minuto, segundo dados do IDEC, o Instituto de Defesa de Consumidores. O número dá ao país o título de líder global em chamadas abusivas. Desde 2022, a Anatel tem atuado para garantir o direito de quem não quer receber esses tipos de chamadas, que no geral são ofertas de produtos e serviços, pesquisas, pedidos de doações ou cobranças. E mais, muitas vezes são realizadas por robôs.
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6: O Não Me Perturbe é um desses serviços criados para preservar o cidadão das ligações abusivas. Ele é gratuito e permite bloquear chamadas realizadas pelo telemarketing de operadoras de telecomunicações e instituições financeiras participantes. Basta acessar a plataforma www.nãomeperturbe.com.br, realizar o cadastro e selecionar as empresas que você deseja bloquear. Outra alternativa é o Qual Empresa Me Ligou? Caso você receba a chamada de um número desconhecido, é possível acessar o site qualempresameligou.com.br e consultar a qual empresa aquele número está vinculado. A ferramenta permite a localização dos canais oficiais de atendimento da empresa e evita que o usuário caia em golpes. A estudante de psicologia Isabelle Reis se queixa dos constantes incômodos provocados pelas ligações cada vez mais insistentes.
10: Recebo muitas ligações pela manhã, muitas ligações pela

0: tarde. E agora, recentemente, eu venho recebendo ligações até pela noite. Então, eu não atendo mais ligação. Às vezes, pode ser até uma pessoa que é conhecida ou alguma coisa urgente, eu não atendo. Assim, meu celular sempre tá no mudo. Inclusive, minha mãe até reclama. Às vezes, ela me liga ou pessoas da minha vida me ligam e sempre tá no silencioso. Então, se eu não estou com o celular na minha mão, às vezes eu não atendo e às vezes é uma coisa séria.
1: Desde junho de 2024, a Anatel também passou a considerar abusivas as chamadas curtas com duração de até 6 segundos. Desde então, foram realizados mais de 1.200 bloqueios de empresas para a realização de chamadas e quase 40 milhões de reais em multas já foram aplicados. Reportagem Graziele Bezerra.
2: E falamos sobre as ligações indesejadas, muitas vezes feitas para os nossos celulares.
3: Um aparelho que faz parte do dia a dia, sempre ao lado do brasileiro. Por lá a gente faz compras, tem acesso ao banco e aos nossos contatos.
2: Pois então, uma plataforma permite registrar um aparelho celular e emitir alertas em caso de perda, roubo ou furto.
3: É o Celular Seguro, um sistema do Ministério da Justiça e Segurança Pública.
2: A plataforma oferece também a opção de indicar contatos de segurança e comunicar uma ocorrência para bloquear o aparelho de forma simples e rápida.
3: Você sabe como cadastrar o seu telefone na plataforma Celular Seguro? O sistema permite ao usuário registrar o aparelho celular e emitir alertas em caso de roubo, furto ou perda. A plataforma também oferece a opção de indicar pessoas de confiança que vão poder emitir um alerta em nome do usuário caso ele não consiga acessar o sistema. Para usar o Celular Seguro, é necessário fazer o login por meio de uma conta gov.br. O cadastro pode ser realizado pelo aplicativo ou pela versão web da plataforma. Para se cadastrar, basta acessar a plataforma Celular Seguro, escolher a opção Meus Telefones ou Telefones de Confiança e selecionar o aparelho. Depois, basta clicar em Alerta e confirmar o registro. Após a confirmação, será gerado um número de protocolo, que pode ser utilizado em eventuais consultas posteriores. A plataforma Celular Seguro também oferece uma ferramenta para consulta de aparelhos usados antes da compra e verificar se determinado aparelho tem registro de roubo, furto ou perda. Para realizar a consulta, basta informar o e-mail, número de identificação único do aparelho celular. O e-mail pode ser consultado nas configurações do aparelho.
4: Priscila Machado, para a Voz do Brasil.
3: Golpistas estão utilizando a logomarca do governo federal para oferecer supostas renegociações.
2: A orientação é não clicar em e-mails, mensagens e links na internet, inclusive em redes sociais.
5: O Ministério da Fazenda alerta para golpes aplicados contra pessoas que procuram renegociar dívidas. Os golpistas utilizam anúncios falsos, e-mails, mensagens e links na internet, inclusive em redes sociais, e usam indevidamente nomes e logomarcas do governo federal para conferir aparência de legitimidade às ofertas. A orientação é ficar atento. A renegociação de dívidas é feita diretamente com as instituições bancárias. O governo não envia links, mensagens digitais ou SMS oferecendo esse tipo de serviço e não mantém sites específicos para renegociação. Por isso, não forneça dados pessoais ou bancários e não faça pagamentos a partir de links recebidos por mensagens ou anúncios. Informações e orientações sobre renegociação de dívidas estão disponíveis no portal oficial do Ministério da Fazenda, no endereço gov.br/fazenda. Em caso de dúvida, procure diretamente a instituição financeira responsável pela dívida e utilize somente canais oficiais. Lucília Araújo, para a Voz do Brasil.
3: Uma aeronave com sensores de alta precisão está sobrevoando Amazônia, Cerrado e Pantanal para medir os gases que causam o efeito estufa.
2: O trabalho é uma parceria entre Brasil e Alemanha.
6: A aeronave, equipada com instrumentos científicos, está fazendo voos no espaço aéreo brasileiro desde o mês passado. O objetivo é medir fluxos e concentrações atmosféricas de dióxido de carbono e metano, dois dos principais gases causadores do efeito estufa. Os voos se concentram na Amazônia, no Pantanal e em parte do Cerrado. O modelo do avião é capaz de voar em uma ampla faixa de altitude, desde 850 metros

0: até 15 mil metros. O pesquisador do Instituto de Física da Universidade de São Paulo, Paulo Artacho, dá os detalhes.
1: O objetivo principal dessa pesquisa é entender melhor as emissões e o processamento atmosférico de um gás de efeito estufa, que é muito importante, que é o metano. Então, o metano é o segundo gás em importância, em relevância, do ponto de vista de gases de efeito estufa logo depois do dióxido de carbono. E a Amazônia e o Pantanal, em particular, todas as áreas alagadas, são fortes emissores de metano.
0: Cerca de 120 pesquisadores de instituições de pesquisa da Alemanha e do Brasil trabalham na coleta de dados. A coordenação é do Instituto Nacional de Pesquisas Espaciais, o INPE, e do Centro Espacial Alemão. Segundo o coordenador da pesquisa, Dirceu Luiz Erdes, os dados vão complementar informações de outros sistemas de observação, validar medições por satélite e aprimorar modelos climáticos.
2: Todos os modelos de IPCC, modelos de clima e tempo, utilizam dados de CO2 e metano. Então, o principal objetivo desse trabalho é validar esses modelos, corrigir o que tiver que corrigir e melhorar as projeções futuras. E também validar os dados satélites. Tem vários satélites hoje, tanto europeus como americanos, japoneses e chineses, que cruzam o nosso território. E eles têm um valor de coleta desses dados. E a ideia desse projeto é coletar os dados in situ, na região, e validar tanto o satélite como os modelos de previsão.
0: A campanha científica deve se estender até meados de setembro. Até lá, serão realizados cerca de 15 voos, tanto durante o dia quanto à noite. Reportagem Luciana Colares de Holanda.
3: O modelo brasileiro de alimentação escolar, que une os produtos da agricultura familiar às merendas servidas aos estudantes, foi apresentado a uma delegação da Etiópia.
4: Antes de chegar ao prato dos estudantes, a merenda escolar percorre um caminho que começa muito antes da cozinha da escola. É um modelo que une alimentação saudável, agricultura familiar e políticas públicas. Uma experiência brasileira que desperta o interesse de outros países, como a Etiópia. Como lembrou a coordenadora-geral do Programa Nacional de Alimentação Escolar, Karine Santos.
5: O Brasil coopera com muitos países. Faz parte da programação dessa missão de receber a delegação da Etiópia, demonstrar como isso é levado a efeito até que esse alimento chegue de fato no prato dos nossos estudantes.
4: A visita integra a parceria de cooperação entre Brasil e Etiópia voltada ao intercâmbio de experiências sobre alimentação escolar. Analista de projetos da Agência Brasileira de Cooperação, Paula Barbieri, falou como funciona essa cooperação entre os dois países.
6: O Programa de Alimentação Escolar Brasileiro já tem 70 anos, né, de existência e, assim, pelas inovações que o programa traz, os países, eles têm muito interesse em conhecer como ele é organizado, né, como ele é operado.
4: Numa escola do Distrito Federal, a delegação da Etiópia pôde acompanhar o resultado desse trabalho na prática. Parte dos alimentos servidos nas escolas públicas vem diretamente da agricultura familiar. A produção passa pelas cooperativas e segue para as unidades de ensino, como garante o presidente da cooperativa, Anaildo Porfírio da Silva.
7: A nossa cooperativa associação hoje atende 72 escolas, então isso ajuda demais o agricultor.
4: O agricultor familiar José Ailton Alves diz que sente satisfação por ter o seu trabalho reconhecido internacionalmente.
8: A gente se sente honrado e gratificado, porque a gente está vendo que o nosso trabalho está sendo visto.
4: Os alimentos produzidos por agricultores familiares, como José Ailton, chegam a milhões de estudantes, como Otaviana Esteves de Deus, de 11 anos.
9: Muito legal essa hora que a gente reúne todo mundo aqui na mesa para comer, conversar. Um alimento saudável também, muito delicioso.
4: A merendeira Dilma Costa conta que o sucesso é garantido.
10: Hoje é estrogonofe, hoje vai ser uma loucura, eles vão comer assim, sempre repetem, né?
4: A cooperação Brasil-Etiópia é coordenada pela Agência Brasileira de Cooperação, pelo Fundo Nacional.

0: Nacional de Desenvolvimento da Educação e conta com o suporte de agências das Nações Unidas. Reportagem Cleide Lopes.
1: E essas foram as notícias do governo federal.
2: Fique agora com as notícias do Poder Judiciário e do Congresso Nacional. Uma boa noite.
1: Boa noite para você e até amanhã.
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5: Centro de Estudos Constitucionais do Supremo Tribunal Federal prorroga prazo de inscrições para audiência acadêmica em Belém, no Pará.
6: Relatório do CNJ aponta que medidas protetivas chegam rápido, mas não bastam contra feminicídios.
5: STJ mantém condenação de suposto membro do PCC a mais de 87 anos de prisão.
6: Boa noite, eu sou o Arthur Filho.
5: E eu sou Walter Lima.
6: O Centro de Estudos Constitucionais do Supremo Tribunal Federal prorrogou para 16 de agosto o prazo de inscrições para participação na terceira audiência acadêmica regional do projeto O Ensino do Direito Constitucional no Século XXI, Panorama e Perspectivas.
5: O evento será realizado no próximo dia 28 no Instituto de Ciências Jurídicas da Universidade Federal do Pará.
6: As instituições interessadas em fazer exposição oral devem realizar a inscrição por meio de formulário com envio de resumo escrito até 4 mil caracteres.
5: As manifestações devem ter caráter constitucional e poderão abordar um ou mais dos eixos temáticos definidos pelo Centro de Estudos Constitucionais do Supremo Tribunal Federal.
6: Pesquisa apresentada pelo Conselho Nacional de Justiça revela que o sistema de justiça tem concedido com rapidez medidas protetivas de urgência.
5: Mas os dados revelam que ainda é um desafio combater o feminicídio. Fernanda Porto.
7: 53% das medidas protetivas de urgência são concedidas no mesmo dia em que a mulher faz a solicitação. Mas a ação ainda não é suficiente para evitar casos de feminicídios, já que em 57,6% dos casos, as vítimas tinham medidas protetivas vigentes. Os dados são da pesquisa Feminicídio e Medidas Protetivas de Urgência, publicada pelo Conselho Nacional de Justiça. O levantamento foi feito com base em mais de 10 mil inquéritos iniciados e ações penais de primeiro grau ajuizadas entre os anos de 2024 e 2025. Do grupo analisado, 3.449 vítimas, ou seja, duas a cada três mulheres, não tinham medida contra o réu. Já outras 1.669 tinham medida protetiva, o que corresponde a uma a cada três vítimas.
6: Superior Tribunal de Justiça mantém condenação de mais de 87 anos de prisão a suposto integrante do PCC.
5: A decisão é da desembargadora convocada Nilsone de Freitas. Repórter Fátima Uchoa.
8: O réu foi condenado por participação em organização criminosa armada, 5 homicídios qualificados e ocultação de cadáver. Entre as vítimas está uma escrivã da Polícia Civil de São Paulo. Segundo o Ministério Público, o réu é integrante do primeiro comando da capital, o PCC. A defesa pretendia anular a condenação pelo Tribunal do Júri e obter novo julgamento, mas o Tribunal de Justiça de São Paulo negou a apelação, sob o fundamento de que a decisão dos jurados tinha amparo em provas. No STJ, ao analisar o pedido, Nilsone de Freitas destacou que o habeas corpus serve para proteger o direito de locomoção diante de ilegalidade ou abuso de poder, não sendo cabível para rediscutir condenações quando não há flagrante ilegalidade.
6: Justiça Federal suspende reintegração de posse em área disputada por assentados e indígenas pataxós na Bahia.
5: Com a decisão, a ordem de reintegração de posse em favor do INCRA fica sem efeito até um novo julgamento, que só deve ocorrer após produção de prova técnica. Sabrine Menezes.
2: No recurso, o MPF sustentou que os direitos territoriais dos povos indígenas são originários e reconhecidos pela Constituição Federal. Com a decisão, o processo de reintegração de posse do lote 77A, localizado no projeto Assentamento

0: O tratamento Cumuru-Xatiba, em Prado, na Bahia, deve passar por uma nova perícia para verificar se a área faz parte da terra indígena Comexatibá, do povo Pataxó. Em caso de confirmação, os assentados têm direito à indenização e à eventual realocação para outro projeto de reforma agrária.
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1: A você, uma boa noite.
2: E até amanhã.
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5: Eu sou Paula Groba.
6: E eu sou Humberto Pinheiro.
5: E estes são os destaques de hoje do Jornal do Senado, que começa agora.
6: Vai à sanção um programa de incentivos à produção nacional de fertilizantes.
5: Avança projeto que define implementação do novo piso salarial nacional para médicos e cirurgiões dentistas.
6: Estatuto do Aprendiz segue para plenário com urgência.
5: Boa noite.
6: Boa noite.
5: Apesar de ser uma das maiores potências mundiais de produção de alimentos, o Brasil ainda depende fortemente de fertilizantes importados para manter a produção agrícola.
6: Para reduzir essa dependência, o Senado aprovou hoje e encaminhou para a sanção presidencial o projeto que cria um programa de incentivo à produção nacional de fertilizantes. A proposta busca aumentar a oferta do insumo produzido no país, reduzir os custos para o agronegócio e, com isso, ajudar a baratear a produção de alimentos. A reportagem é de Alexandre Campos.
7: A principal mudança feita pelos deputados federais aprovada pelos senadores é a autorização para o repasse de recursos do orçamento ao BNDES para abrir linha de crédito para investimentos na produção de fertilizantes e matérias-primas, remineralizadores, bioinsumos e biofertilizantes. O dinheiro poderá financiar plantas industriais, atividades de pesquisa e infraestrutura de integração de polos logísticos. Relatora do projeto, a senadora Tereza Cristina, do PP de Mato Grosso do Sul, lembrou que, apesar de ser uma potência agrícola, o Brasil continua dependente da importação de fertilizantes.
8: Em 50 anos, nós revolucionamos a agricultura e a produção brasileira. E hoje, este ano, a gente deve passar os Estados Unidos como maiores exportadores de grãos do mundo. E nós vamos fazer essa façanha com terras pobres, presidente, que precisam de fertilizantes. Então é uma loucura a gente não ter até hoje um Proferte da Vida.
7: O texto aprovado, que segue para a sanção presidencial, confere ao Conselho Nacional de Fertilizantes e Nutrição de Plantas a atribuição de avaliar a cada 2 anos a efetividade do programa e definir a mistura mínima obrigatória de fertilizantes nacionais aos comercializados em território brasileiro.
5: E a Comissão de Orçamento aprovou a abertura de créditos extraordinários à União para socorrer vítimas de desastres naturais e para agências reguladoras.
6: Relatora da proposta, a senadora Tereza Cristina defendeu que o instrumento da abertura de crédito seja evitado com mais planejamento. Repórter Raíssa Abreu.
9: A medida provisória aprovada destina R$ 305 milhões ao socorro de vítimas de desastres naturais, como secas e enchentes, em diversos pontos do país. A relatora, senadora Tereza Cristina, do PP de Mato Grosso do Sul, votou pela aprovação da medida, mas reforçou que o crédito extraordinário só deve ser usado em casos excepcionais.
10: Um país que, estação após estação, precisa correr para socorrer aquilo que poderia ter prevenido, não enfrenta um problema de imprevisibilidade, enfrenta um problema de planejamento.
9: A comissão também aprovou um projeto de abertura de crédito de R$ 24 milhões para reforçar o orçamento das agências reguladoras.
5: Médicos e cirurgiões dentistas podem ter piso salarial de mais de R$ 13 mil para 20 horas semanais, mas a implementação será gradual ao longo de 3 anos.
6: Foi o que aprovou nesta terça-feira a Comissão de Assuntos Econômicos. Pelo texto aprovado, o piso será implementado em 3 etapas. As informações com a repórter Marcela Cunha.
11: O projeto estabelece piso salarial de R$ 13.662 para médicos e cirurgiões dentistas que trabalham 20 horas

0: por semana. O novo valor de referência vale tanto para o setor público quanto para o privado e deverá ser reajustado anualmente. A proposta também aumenta para 50% o adicional pelo trabalho noturno e mantém nesse percentual a remuneração das horas extras. O texto já havia sido aprovado pela Comissão de Assuntos Econômicos e de Assuntos Sociais, mas recebeu recurso para votação pelo plenário. Foram apresentadas quatro emendas e, por isso, o projeto voltou à CAI. O relator, senador Nelsinho Trade, do PSD do Mato Grosso do Sul, aceitou apenas a emenda que prevê a implantação gradual do novo piso, 40% do valor no primeiro ano, 70% no segundo e 100% a partir do terceiro.
1: A transição confere tempo de adaptação aos empregadores, tanto do setor privado quanto do setor público, e mitiga eventuais impactos negativos sobre o mercado de trabalho.
0: O projeto segue para análise da Comissão de Assuntos Sociais e depois para votação no plenário do Senado.
2: O Senado pode analisar propostas que reduzem o número de dias letivos nos calendários escolares.
3: As ideias foram apresentadas por cidadãos e serão analisadas pela Comissão de Direitos Humanos e Legislação Participativa. Se aprovadas, poderão ser transformadas em projetos de lei. Repórter Herman Kulitz.
4: As iniciativas foram apresentadas por cidadãos pelo portal E-Cidadania. Como receberam mais de 20 mil apoios, se tornaram sugestões legislativas. Agora, a Comissão de Direitos Humanos e Legislação Participativa vai decidir se elas serão transformadas em projeto de lei. André Camargo, autor de uma das propostas, explicou que antigamente o calendário escolar era de 180 dias e não vê prejuízo no retorno a essa quantidade.
5: As 800 horas vão permanecer, né? A carga horária de trabalho vai se manter. O que vai diminuir é a quantidade de dias letivos, para a gente poder se organizar, se reorganizar e tentar ver uma nova saída.
4: Os autores alegam benefícios tanto para os professores, favorecendo a formação continuada e a melhora na qualidade de vida no trabalho, quanto para os alunos, que poderão ter um ano letivo mais dinâmico e focado em um ensino mais eficiente, podendo até diminuir a evasão escolar.
2: E avançou no Senado o Estatuto do Aprendiz, novo marco legal para programas de aprendizagem com regras de contratação de adolescentes e jovens entre 14 e 24 anos, além de pessoas com deficiência em qualquer idade.
3: O texto aprovado pela Comissão de Assuntos Sociais, sem modificações, seguiu com pedido de urgência para votação no plenário do Senado. Repórter Marcela Diniz.
6: O contrato terá duração de 2 anos, podendo ser prorrogado por mais um, e a jornada poderá chegar a 8 horas diárias para quem já concluiu a educação básica. A proposta garante direitos como vale-transporte, férias no mesmo período do recesso escolar para menores de 18 anos e estabilidade para gestantes. O texto mantém a obrigatoriedade de contratação de aprendizes por empresas de médio e grande porte nos mesmos percentuais de hoje, mínimo de 5% e máximo de 15%, de acordo com o número de trabalhadores. Micro e pequenos negócios continuarão com contratação facultativa. Para quem não cumprir a cota, o texto prevê multa de R$ 3.000 por aprendiz não contratado. Em caso de reincidência ou embaraço à fiscalização, o valor dobra. O texto aprovado pelos senadores é o mesmo que veio da Câmara. 5 emendas de plenário foram rejeitadas na Comissão de Assuntos Sociais, entre elas, a que transferia para negociação coletiva regras sobre aprendizagem. O senador Flávio Arnes, do PSB paranaense, lembrou que já existe decisão do STF proibindo esse tipo de acordo quando o que está em questão são direitos de adolescentes.
7: Não se pode discutir mais vagas ou menos vagas. E já existe o tema 1046, que afastou expressamente das políticas de inclusão de aprendizes a negociação coletiva. A empresa pode alocar aprendizes em outros tomadores de serviço, públicos ou privados. Então, várias alternativas foram criadas para se ultrapassar o problema de, eventualmente, uma empresa não poder contratar.
6: A aprovação no Senado é o último passo da análise da proposta no Congresso, mas para virar lei, ela ainda precisa ser sancionada pelo presidente da República.
2: E o senador Paulo Paim, do PT do Rio Grande do Sul, reafirmou o apoio à redução da jornada para 40 horas semanais, sem redução de salário. Segundo ele, mais de 80% dos brasileiros apoiam o fim da escala 6x1.
3: Paim também citou estudos que apontam a possibilidade de criação de 4,5 milhões de

0: novos empregos com a medida. Ao destacar que a proposta já recebeu o aval dos deputados, o senador defendeu que a PEC seja colocada em votação no Senado.
1: Não estamos diante de uma pauta de esquerda ou de direita, de centro ou do governo ou da oposição. Estamos diante de uma pauta dos brasileiros, das famílias brasileiras.
0: Com edição de Paula Groba e trabalhos técnicos de Eliseu Caires, o Jornal do Senado fica por aqui. Acompanhe agora as notícias da Câmara dos Deputados. Boa noite.
2: Boa noite e até amanhã.
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4: Comissões declaram nulo casamento de menores de 16 anos de idade.
5: Propostas aumentam o acesso da população às canetas emagrecedoras.
4: Lei votada pelos parlamentares amplia o uso do FGTS por filantrópicas.
5: Boa noite. Uma nova lei mantém até 2030 a autorização para que instituições filantrópicas de saúde utilizem recursos do FGTS, a partir de projeto que passou pela análise dos deputados. Quem explica é a repórter Maria Neves.
6: Já está em vigor a lei que prorroga até 2030 o prazo para que hospitais filantrópicos utilizem recursos do Fundo de Garantia do Tempo de Serviço, o FGTS. Entre 2019 e 2022, a legislação permitia a essas instituições de saúde sem fins lucrativos aplicarem verbas do FGTS, mas a autorização não foi prorrogada. A norma sancionada agora foi apresentada pelo deputado Paulo Pimenta, do PT do Rio Grande do Sul, ainda este ano. O parlamentar apenas recuperou o texto de uma medida provisória do Executivo que perdeu a validade porque não foi votada pelo Congresso. Ao defender a aprovação do então projeto de lei no plenário da Câmara, o deputado Pompeu de Matos, do PDT do Rio Grande do Sul, ressaltou que a proposta vai beneficiar especialmente as Santas Casas.
7: É uma retomada de uma possibilidade que tinham as Santas Casas de se socorrer do Fundo de Garantia por Tempo de Serviço para suprir as dívidas que têm de financiamento. Segundo consta, a própria Santa Casas já declararam que há uma dívida em torno de 10 bilhões e existe recurso no Fundo de Garantia destas Santas Casas que pode ser lançado mão.
6: O governo estima que a utilização de verbas do FGTS pode reduzir os encargos financeiros das entidades filantrópicas de patamares próximos a 18% ao ano para cerca de 12% ao ano. Para serem consideradas filantrópicas, as instituições devem destinar pelo menos 60% dos atendimentos ao Sistema Único de Saúde, de forma gratuita para a população. Os empréstimos com recursos do Fundo de Garantia vão beneficiar também instituições sem fins lucrativos que atuem no campo para auxiliar pessoas com deficiência e que participem de forma complementar do SUS. Na Câmara, o texto foi aprovado em 7 de julho e, logo em seguida, no dia 15 do mesmo mês, os senadores também acolheram o projeto. Da Rádio Câmara de Brasília, Maria Neves.
4: Projeto de Ribamar Silva, do Podemos de São Paulo, atualiza as regras de rotulagem de alimentos. A proposta prevê informações nutricionais mais claras e acessíveis para orientar os consumidores na escolha de produtos.
5: De acordo com o texto de Ribamar Silva, a regulamentação deve estabelecer critérios para destacar o teor de açúcares, sódios, gorduras e outros componentes de interesse para a saúde. O projeto também prevê recursos de acessibilidade, como o sistema Braille e ferramentas digitais para pessoas com deficiência.
3: Saúde.
4: Projetos em discussão na Câmara querem aumentar acesso da população às chamadas canetas emagrecedoras. A repórter Mônica Tati tem os detalhes.
8: 60% dos brasileiros estão obesos ou acima do peso, segundo dados divulgados pelo Ministério da Saúde. Dessas pessoas, um quarto já é considerada obesa. A obesidade geralmente acarreta doenças crônicas, como hipertensão, diabetes e problemas cardiovasculares. São necessárias várias medidas para

0: evitar a condição, como boa alimentação e a prática de exercícios físicos. Mas o uso de substâncias presentes nas chamadas canetas emagrecedoras tem se mostrado eficaz para reduzir o peso corporal e ajudar no controle da obesidade. Para tentar controlar os danos, deputados apresentaram projetos para aumentar o acesso da população a esse tipo de tratamento. O deputado Mário Heringer, do PDT de Minas Gerais, apresentou o projeto de lei que declara de interesse público os medicamentos Monjaro e Zepbound, que utilizam como princípio ativo a tirzepatida. A medida permite que o governo utilize o mecanismo de licença compulsória da propriedade industrial, popularmente conhecido como quebra de patente.
1: A quebra da patente propicia que outras empresas aumentem a concorrência, possam fabricar esse medicamento, a tirzepatida, e atingir o maior número de pessoas, porque haverá com certeza uma redução do preço. Hoje, o preço do Monjaro e do Zepbound é muito caro, impossibilita qualquer pessoa de classe média, média alta até, de usar esse medicamento, porque o preço é muito alto. E os benefícios são tão grandes que isso é vantagem para a saúde pública de uma maneira geral.
0: Já o deputado Damião Feliciano, do União da Paraíba, apresentou o projeto que exige a oferta de liraglutida, que tem o nome comercial de Saxenda, e a semaglutida, conhecida por Wegovy ou Ozempic, pelo SUS, o Sistema Único de Saúde. Segundo Damião Feliciano, esses dois medicamentos são reconhecidos mundialmente como eficazes no tratamento da obesidade, mas o preço é uma barreira para a população mais carente. Segundo a Anvisa, a liraglutida auxilia no controle crônico de peso em associação a uma dieta baixa em calorias e ao aumento de exercícios físicos. A semaglutida, por sua vez, é mais uma opção para o tratamento do diabetes mellitus tipo 2. Os projetos que pretendem facilitar o acesso da população às canetas emagrecedoras estão em diferentes fases de apreciação na Câmara dos Deputados. Da Rádio Câmara de Brasília, Mônica Tati.
2: Trabalho.
3: Sidney Leite, do PSD do Amazonas, pondera que o texto da PEC do fim da escala 6x1 deve contemplar os interesses tanto dos empresários quanto dos trabalhadores. Ele afirma que a redução da jornada vai garantir mais tempo de convivência familiar para os brasileiros.
4: É importante que se compreenda que nós temos um segmento para quem empreende nesse país, o comércio e o serviço. Há necessidade que nesse relatório que nós vamos aprovar, contemple esses setores, que são setores que muitas vezes não conseguem manter o trabalhador na formalidade, tendo em vista os altos custos dos encargos sociais. Mas isso não deve ser fator para que aqui no Parlamento nós possamos avançar e dar fim a essa escala e que homens e mulheres possam ter o direito de conviver com a família, direito ao lazer, direito ao estudo e, com isso, ter uma qualidade de vida melhor.
2: Sidney Leite lembra que a escala 5x2 já existe em áreas como o serviço público, o setor financeiro e parte da indústria. O parlamentar acredita que o fim da escala 6x1 vai contribuir para a redução do adoecimento dos trabalhadores e para o aumento da produtividade no ambiente profissional.
5: Economia.
3: Luiz Erondina, do PSOL de São Paulo, é uma das autoras do projeto que cria o Sistema Nacional de Transparência e Monitoramento de Preços de Combustíveis. A proposta prevê um portal público para consulta em tempo real dos preços praticados em postos de todo o país.
2: Luiz Erundina sugere que distribuidoras e revendedores informem à ANP dados sobre preços, custos e volumes comercializados. Ela acrescenta que o texto estabelece mecanismos para identificar variações abusivas de preços, além de estabelecer sanções administrativas.
5: Ciência e tecnologia.
3: Lucas Ramos, do PSB de Pernambuco, propõe discutir a criação da CID Digital, uma contribuição sobre as receitas obtidas por plataformas digitais com a prestação ou intermediação de serviços. A medida busca estabelecer uma nova forma de tributação para o setor.
2: Lucas Ramos destaca que a proposta divide opiniões e que, por isso, precisa ser debatida. Enquanto os defensores apontam a necessidade de ampliar a tributação, empresas afirmam que já recolhem diferentes impostos e alertam para o risco de aumento de custos e repasse ao consumidor.
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1: Direitos Humanos.
2: A Câmara aprovou o projeto que declara nulo o casamento de menores de 16 anos de idade. A repórter Paula Bittar acompanhou a votação.
3: A Comissão de Constituição e Justiça da Câmara aprovou uma proposta que declara a nulidade em qualquer caso do casamento de pessoas que não atingiram 16 anos de idade, a chamada idade núbil. O texto aprovado exclui artigos do Código Civil que prevêem a possibilidade de casamento antes da idade núbil, como em caso de gravidez, ou estabelecem regras e prazos para confirmação ou anulação desses casamentos. A relatora na CCJ, a deputada Ana Paula Lima, do PT de Santa Catarina, apresentou um parecer favorável a esse projeto da deputada Laura Carneiro, do PSD do Rio de Janeiro, mas rejeitou um outro do deputado Dr. Fernando Máximo, do PL de Rondônia, que pretendia facilitar o casamento de quem atingiu 16 anos com a assinatura de um dos pais ou responsáveis. Atualmente, a lei exige a assinatura de ambos os pais ou representantes legais nesses casos. Ana Paula Lima também destacou que a vedação do casamento de menores de 16 anos encontra respaldo constitucional na proteção à infância e à juventude.
4: A aprovação do meu parecer pela Comissão de Constituição e Justiça, que torna nulo o casamento antes dos 16 anos, não é só um detalhe jurídico, é a Câmara Federal dizendo com todas as letras que esse tipo de casamento nunca deveria ter existido. Uma criança e adolescente ser empurrada para dentro de um casamento significa abandono escolar, gravidez precoce e muitas vezes violência escondida dentro de casa. Fecharmos as brechas que ainda restam na nossa legislação é proteger meninas que sozinhas não teriam como se defender.
3: A proposta que declara a nulidade em qualquer caso do casamento de pessoas que não atingiram 16 anos de idade já pode seguir para análise do Senado, a menos que haja recurso para votação antes pelo plenário da Câmara. Da Rádio Câmara, de Brasília, Paula Bittar.
1: Transportes.
5: Júlio Lopes, do PP do Rio de Janeiro, apoia projeto que estabelece o transporte público gratuito como um direito universal no país. Na opinião do parlamentar, a tarifa zero estimula o comércio e já é uma realidade bem sucedida em diversas cidades.
6: Essa é uma ideia disruptiva, uma ideia nova, uma ideia importante, porque muitos países do mundo já estão começando essas experiências, assim como no Brasil. Nós já temos várias cidades no Brasil, mais de 14 cidades brasileiras, onde o transporte é gratuito e gera um movimento enorme na economia, porque você usa o transporte não só para ir trabalhar, mas também para se divertir, para ir cuidar da sua saúde, para cuidar da vida médica, clínica dos seus filhos também, enfim. O transporte gratuito gera um movimento enorme na economia.
2: Júlio Lopes reconhece os desafios para garantir o financiamento da medida, mas acredita que a criação de fontes permanentes de recursos e o uso de matrizes energéticas mais baratas, como o gás natural, podem garantir a mobilidade gratuita sem distinção de segmentos da população.
5: Proposta de Chico Alencar, do PSOL do Rio de Janeiro, prevê passe livre em todos os transportes públicos do país para pessoas com deficiência e doenças crônicas. A ideia, segundo o deputado, é garantir mobilidade e ampliar o acesso a um direito básico.
2: Chico Alencar lembra que pessoas com deficiência e doenças crônicas enfrentam limitações específicas e que, por isso, precisam de tratamento diferenciado no acesso ao transporte. Ele acrescenta ainda que é dever do poder público atender ao interesse coletivo e garantir a inclusão.
7: Então, esse passe livre em todos os transportes coletivos para o portador de doença crônica ou de deficiência é, na verdade, o cumprimento de um direito que a gente quer ver assegurado. É bom lembrar que os serviços de transporte público são uma concessão do poder público e as empresas concessionárias têm que se submeter à legislação mais geral, que é, por definição, voltada para o bem comum.

0: O Solidariedade transforma o festejo do Santuário Diocesano Nossa Senhora do Coco da Aparecida, em Loreto, no Maranhão, em manifestação da cultura nacional. A celebração é realizada anualmente entre os dias 6 e 15 de agosto.
1: De acordo com Márcio Neiser, o festejo reúne milhares de romeiros de diferentes regiões do país e representa uma tradição centenária da população maranhense. Na visão do deputado, a proposta valoriza o patrimônio cultural e incentiva o turismo e o desenvolvimento local.
0: Comissões. Rui Carneiro, do Podemos da Paraíba, apresentou projeto que institui a Política Nacional de Integridade Pública e Governança Preventiva. O deputado explica que a proposta fortalece os mecanismos de prevenção de irregularidades, transparência e eficiência na administração pública.
1: Entre as medidas previstas no projeto de Rui Carneiro estão a obrigatoriedade de programas de integridade nos órgãos públicos, com códigos de ética, canais de denúncia e capacitação de servidores. O texto também cria órgão destinado a produzir inteligência, identificar riscos e apoiar os órgãos de controle.
0: Justiça. Projeto de Beto Pereira, do Republicanos de Mato Grosso do Sul, define os critérios para caracterizar o notável saber jurídico exigido para a indicação de ministros dos tribunais superiores e desembargadores. Entre os parâmetros sugeridos estão atuação no magistério e produção científica.
1: Beto Pereira também defende que a titulação de doutor em direito e o recebimento de premiações na área jurídica sejam considerados para as nomeações. Na visão dele, a medida dá mais objetividade ao conceito previsto na Constituição e reduz interpretações subjetivas no processo de indicação.
0: Segurança Pública. Sancionadas pelo Poder Executivo, propostas discutidas na Câmara ampliam a proteção às mulheres.
1: Deputadas apontam avanços com as novas leis do Pix Pensão e de divulgação do Ligue 180, segundo ressalta o repórter José Carlos Oliveira.
2: Deputadas participaram da cerimônia de sanção das novas leis do Pix Pensão e de divulgação do Ligue 180 e apontaram avanços no Pacto Nacional dos Três Poderes contra o Feminicídio. A lei que obriga o poder público a divulgar o telefone exclusivo de denúncia de violência contra a mulher em locais públicos e privados de grande circulação surgiu de proposta da deputada Laura Carneiro, do PSD do Rio de Janeiro. Relatora do texto na Câmara, a deputada Camila Jara, do PT do Mato Grosso do Sul, destacou os esforços de fortalecimento do Ligue 180, criado em 2005.
3: O 180 tinha sofrido um completo desmonte. As mulheres ligavam e eram encaminhadas para qualquer lugar e eram muitas vezes revitimadas. Quando a deputada Laura faz esse projeto para que os estados divulguem o 180, é uma maneira da gente estar ampliando e garantindo que ele funcione.
2: Já a lei do chamado Pix Pensão altera o Código de Processo Civil para instituir a transferência automática de pensão alimentícia. O texto surgiu de proposta da deputada Tabata Amaral, do PSB de São Paulo, com a intenção de reverter o atual quadro de 650 mil processos judiciais por falta de pagamento de pensão alimentícia, muitos deles relativos a homens de classes média e alta.
4: São 11 milhões de mães solo no nosso Brasil. Quase 2 milhões de crianças que não têm o nome do pai na certidão de nascimento. E aquilo que a gente tem para a CLT, para o assalariado, que é o desconto da pensão, a gente vai ter para todo mundo com essa lei. Pode ser MEI, pode ser autônomo, pode trocar de emprego, pode ser empresário, pode estar na informalidade, deve uma pensão alimentícia, tem filho, vai ter que ter o depósito na conta da mãe todo mês certinho.
2: Da Rádio Câmara de Brasília, José Carlos Oliveira.
0: Projeto de Alexandre Guimarães, do MDB do Tocantins, cria a Política Nacional de Prevenção e Enfrentamento à Violência de Gênero no Ambiente Digital. Segundo o autor, o objetivo é estabelecer medidas que protejam as vítimas e responsabilizem os autores de crimes cometidos na internet.
1: Entre as medidas previstas no projeto de Alexandre Guimarães estão a criação de canais para denúncias e a remoção de conteúdos ilícitos. O texto também estabelece regras para provedores e prevê ações de educação digital e prevenção contra o uso ilegal da inteligência artificial.
0: Termina agora o Jornal Câmara dos Deputados, produzido pela Rádio Câmara, com trabalhos técnicos de Everson Urani e apresentação de Márcio Aquiles Sardi e José Carlos Andrade. Uma ótima noite para você.
1: Boa noite, a Voz do Brasil volta amanhã.
0: Você ouviu a Voz do Brasil. Boa noite.

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1: Está no ar o Cidade in Love, idealizado para atrair e aproximar corações. Eu sou Ju Garcia e te convido a vivenciar cada palavra, cada intervalo silencioso e cada som como parte do seu próprio enredo. Em cada canto deste espaço, os detalhes encontram seu propósito, pois é o romantismo que nos guia nesta jornada. Aqui a intensidade se converte em lembranças e as emoções se fazem companhia. Vamos dar início permitindo que a música envolva o ambiente e expresse o que as palavras não podem. Eleve o som e experimente a primeira canção de hoje.
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0: O som que se foi ainda semeia um sentimento persistente no ar. Continuamos com essa vibe. A próxima canção vem para seguir diante com nossa narrativa.
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1: A melodia se desvanece, mas o eco emocional de cada sentimento vivido continua a permear o ambiente. Chegou o momento de uma pausa rápida no Cidade em Love. Logo após a pausa, este recanto de romantismo se enche novamente com vibrações emocionais renovadas.
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0: 22h26.
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2: Cidade in Love renasce e cada elemento é expresso em palavras que aproximam corações. A essência do romantismo ainda permeia essa atmosfera única. Agora é tempo de permitir-se envolver pelo fluxo que transforma sentimentos em convívio. Este é o momento em que a música continua a transmitir tudo que o coração consegue captar.
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0: cada acorde que se vai, um novo leque de emoções se abre. Chegou o momento de permitir que a nova melodia envolva o coração.
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0: Com a música, o cenário se torna perfeito e abre espaço para aquele descanso tão necessário. Uma breve pausa no programa Cidade em Loco. Após a pausa, siga conosco para mais uma sequência de músicas, todas carregadas com intenso romantismo.
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0: 22h46.
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2: Cidade in Love retorna enchendo cada momento de emoções que transformam o ordinário em extraordinário. Aqui, cada expressão se converte em refúgio e cada ocasião se enriquece de sentido. Siga neste espírito, permita que as melodias te envolvam e acrescentem a magia que apenas seu coração pode sentir.
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0: Mesmo após o fim da melodia, o sentimento não se acaba. Ele se revigora e a nova onda musical começa com a próxima canção.
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0: O final da música anuncia a chegada de um breve intervalo. Daremos um intervalo agora, permaneça conosco. Imediatamente após a pausa, continuamos a encher este espaço com novas canções dedicadas ao coração.
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6: 23 horas e 2 minutos.
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0: O Cidade in Love está de volta em cena, despertando sentimentos que ligam corações. E agora vamos ser levados pela magia da próxima canção.
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0: a música se despede, contudo, o sentimento romântico permanece no espaço. A seguir, mais uma melodia que vai manter a magia deste momento viva.
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0: mais uma canção que toca os corações. Vamos fazer um breve intervalo no Cidade em Love. Após a pausa, continuamos trazendo emoções que fazem cada momento ser especial.
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0: 23h22.
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2: Reiniciamos o Cidade in Love, oferecendo a cada retorno um novo momento para abraçar intensamente os sentimentos que caminham conosco. A música continua a narrativa dos sentimentos que vão além do momento. Retornamos com essa especial.
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0: O eco do som anterior marcou presença, fazendo do silêncio uma recordação. E a próxima faixa promete inaugurar um novo capítulo repleto de emoções.
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0: Verdade em Love faz uma pequena interrupção, porém o romantismo não para, está presente sempre. Eu, Gil Garcia, quero destacar que sua presença é fundamental para o sucesso deste evento. Não saia daí. Volte conosco pós-intervalo para mais músicas e instantes que são puros sentimentos.
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0: 23h40.
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0: cada acorde final inicia-se um frescor emocional. Deste modo, permita que a melodia que agora desponta o leve adiante.
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0: encerramos mais uma edição do Cidade em Love. E cada momento vivenciado fica marcado nas memórias de quem esteve conosco. Cada palavra, cada nota musical e cada pausa teceram momentos que permanecem eternos na memória dos que lá estiveram. Porque os sentimentos autênticos nunca partem. O romantismo ainda nos guia após a derradeira canção. Eu sou Gil Garcia e quero expressar minha gratidão pela sua companhia e pelo vínculo emocional que criamos neste encontro único. Um forte abraço e até o próximo Cidade em Love, onde voltaremos a viver juntos novas emoções.
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0: Olá, amigas e olá, amigos. Oi, bom dia, bom dia, bom dia. Com a certeza de reencontrá-los com saúde e muita disposição para esta quarta-feira, tá? Hoje, amizades, quarta-feira, 12 de agosto de 2026. Então, amizades, nós queremos pedir a Deus que Ele esteja na nossa frente para nos mostrar sempre o melhor caminho. Que Deus esteja ao nosso lado para nos abraçar e nos proteger. Que nosso Senhor Deus esteja atrás de nós para nos salvar das pessoas falsas. Que nosso Pai Deus esteja debaixo de nós para nos amparar quando cairmos. Que Deus esteja por cima de nós para nos tirar das armadilhas. É, que Ele esteja dentro de nós para nos consolar quando estivermos tristes. E que Deus esteja sempre, sempre ao redor de nós para nos defender quando os outros nos atacarem.
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dar o melhor do sertanejo. É, hoje é Dia Internacional da Juventude, hein? Dia Nacional das Artes no Brasil, Dia Nacional dos Direitos Humanos e Dia do Presbiterianismo Nacional, tá? É, amanhã será Dia do Economista e Dia do Encarcerado. Bom, eu sou Eldi Silva, junto à equipe 93, juntos vamos até logo mais às 8 horas, patrocinados pela Madeireira Brasil Minas, 36 anos, a força da tradição. 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Oi, bom dia, 5 e 3.

0: Que rei sou eu, Barreirito. Abrimos com Gino e Geno e o modão e o torrão mineiro. Abrindo o programa, abrindo a programação da Montanhas FM para amanhã desta quarta-feira. Viu, gente? Hoje, quarta-feira, 12 do mês de agosto do ano de 2026, dia de número 224, faltando 141 para o fim da temporada, viu? A lua está na sua fase nova, as noites, né, 100% aí, as escuras, né, da luminosidade lunar. A estação inverno, o signo de hoje, Leão. A temperatura está em torno aí dos 18 graus, temperatura ambiente. Aqui é o Gil Silva na produção, redação e apresentação, a coordenação de Anderson Frank, direção artística de Isaac de Kaltman, direção geral dele, Dr. Romão Gonçalves Dias. Até às 8 horas, aqui tem pra mim, tem pra você, tem pra nós.
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0: 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Bom dia, 5 horas e 11 minutos.

0: Robertinha Miranda, ai, a música Meu Dengo, Roberta Miranda, fechando aqui o primeiro bloco do meu, do seu, do nosso.
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0: 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Te oferece um bom dia, uma ótima quarta-feira, 5 horas e 16 minutos.
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Pois gente, 5:19, é 5:19 na programação da Montanhesa FM. Forte abraço, você viu, obrigado aí, bom dia, viu? Bom dia lá, alô, né? Bom dia lá, Luzia dos Biscoitos, né? Bom dia pra ela, bom dia pro seu esposo, Ivaldo. Tudo bem, né, gente? Ô, pessoal, o Juninho do Alho já passou por aí hoje, hein? Alô, Juninho do Alho, como é que você tá, meu jovem? Tudo bem, né? Forte abraço a você, também a Priscila. Ah, obrigado, viu, aí, pela preferência, aquele abração aí, ó. E bom dia, porque, é claro, né, tá na montanhesa. É, moçada, tá uma beleza. Bom dia para o Renato do Amado, viu? É o Renato Amado e, né, toda a sua galera é, aí no Arrenegado também com a gente. Muito obrigado, viu? Daqui a pouquinho tem um lá pro Renato Amado. Ele gosta muito aqui dessas guaranias de Chitãozinho Chororó, década de 80, né? É, até beirando os anos 90. Daqui a pouquinho a estrada lá pra ele, viu? Com o Chitãozinho Chororó. Por enquanto, pra você, Mato Grosso e Matias, de igual pra igual, bom dia, 5:20.

0: O nosso amigão Murilo Ferreira, né, da Helma Chips, né, informa que o Juninho do Alho não passou ainda, viu? Lá no Ivaldo, lá no Luzira Biscoito, não, viu? Ele não passou por lá ainda, né, tá? Mas com certeza mais tarde vai passar para tomar aquele café, né? Alô, Juninho do Alho, bom dia para você, viu? Alô, Luzia, alô, Ivaldo. Alô, Murilo Ferreira, né, tomando café, indo lá para Guarda-Mor, viu? Um abraço para ele, bom dia. Vá com Deus, Murilo. Obrigado pela preferência aqui com a 93.5. FM.
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0: Oi, vamos que vamos, gente, na programação da Montanhesa, FM Notícias, as informações às 5h30, viu? Olha, gente, o Ministério do Comércio da China confirmou nesta segunda-feira que o Brasil já preencheu 90% da cota anual de carne bovina para 2026, do limite de 1,106 milhão, né, de toneladas, com impacto de 12%, restam apenas 110,6 mil toneladas para o esgotamento do teto. Caso o volume total seja atingido, a carne bovina in natura do Brasil passará a ser taxada com uma tarifa adicional de 55% a partir do terceiro dia subsequente ao estouro do teto. Olha, no acumulado de janeiro a julho deste ano, os embarques brasileiros de café somam 20.897.000 sacas, gerando um faturamento de 7.449.000.000 de dólares. O resultado representa recuo de 5,9% no volume e queda de 13,1% na receita frente ao mesmo período do ano passado. A retração do faturamento reflete tanto o menor volume total quanto o preço médio inferior praticado nas negociações de 2026, 356,45 por saca, isso em dólares, viu? É contra 386,26 no ano anterior, queda de 7,7%.

0: 7%.
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2: Oi, gente, já são agora 5 horas e 36 minutinhos, hoje quarta-feira, 12 de agosto de 2026, viu? Olha, também lá no Ivaldo tá o Batista, né? Alô, Batista, ele picota o cartão lá todos os dias, viu? É, degustar aquele pão de queijo, né, Batista? Pra você, viu? Forte abraço, obrigado, bom dia. Mais uma vez, bom dia, viu? O Murilo Ferreira, né? Aí na 354, daqui a pouquinho ele pega um 88, sentido a Guarda-Mora. Aí ele aí, um abraço, bom dia, bom trabalho, vá com Deus, Murilo. Tem aqui a participação de mais ouvinte para indicar moda música no programa.
3: Bom, Elton, bom dia, o Zé. O que é que você... Passa a música aí pra nós aí. Homenagem ao Badalão. Aí você manda aquele povo lá de Nossa da Guia. Família Brandino, Anísio. Manda aquele mulher.

0: artista. Também manda pro Murilo. O Murilo vai pra guardar a mão no caminhão aí. Topou comigo ali. Fala, Zé Maria, manda a música pra nós. Está, vou mandar. Vou pedir lá, pode deixar. Aí tá na montanha, essa beleza, viu? Homenagem ao Basarão.
1: Tá certo.
0: Pra todos que gostam da música, né?
1: Beleza, Zé Maria Brandino. Bom dia, viu? Tá com fôlego assim, porque ele tá andando, né? Tá fazendo caminhada, 5h38.

0: Homem Pássaro, Gilberto e Gilmara. Também ouvimos aí, né? A letra do Silmar Rocha, homenagem ao Badalão. É, a música Carreiro Badalão, indicação aqui do nosso amigão Zé Maria Brandino, viu? Fazendo aquela caminhadinha e escutando a Montaís FM pelo celular. Bom dia pra vocês aí, gente.
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0: Pois é, amizades, tivemos dois jogos ontem, abrindo as oitavas de final da Copa.

0: Copa Libertadores da América, jogos de ida. Ontem, em casa, o Fluminense, né, Hulk, eles foram vaiados porque ficou apenas no 0-0 com o Independiente da Argentina, jogo de ida. É, jogando na Argentina, o Estudiantes apenas empatou de 1-1 com a Universidade Católica do Equador. O jogo entre Tolima, da Colômbia, e Independiente del Valle do Equador foi adiado devido aí ao forte terremoto que aconteceu na Colômbia. Hoje, é dando sequência à competição, às 7 horas, o Palmeiras recebe o Cerro Porteño do Paraguai em São Paulo. No mesmo horário, o Platense recebe lá na Argentina o Coquimbo Unido do Chile. E no Mineirão, 9h30, com aí 60 mil torcedores, o Cruzeiro recebendo o Flamengo no duelo aí dos brasileiros, jogo de ida. Amanhã, fechando os jogos de ida, às 7 horas, em São Paulo, Mirassol e LDU do Equador. E às 9h30, Rosário Central da Argentina e Corinthians. E pela Copa Sul-Americana, hoje tem, né, o Atlético enfrentando o Bragantino, jogo de ida aí das oitavas de finais. Dois jogos nesta quarta-feira, ainda no Realizão, fechando a primeira fase do Municipal de Futsal de Vazante Masculino. Logo mais às 8 horas no Realizão, tem Barroquinha, Pau de Olho e Rio Verde, Goiás. E às 9 horas, Nova Era e Alcateia.
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2: 5:50.

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2: Pois é, gente, 5h52, já já a oração da manhã com o padre Reginaldo Manzotti, beleza? Então tá certo, tá passando aqui por Vazante, né? É, tá indo sentido aí a Lagamara, PO, Patos de Minas, 354, passando por aqui. A turma aí do Anel Viário, forte abraço, bom dia, somos a Rádio Montanhesa de Vazante, né? Ou então tá o sentido contrário, sentido aqui a Claro de Minas, depois aí a Guarda-Mora, Paracatu, Naí, Brasília. Vão todo mundo com Deus e obrigado pela preferência com a Montanhesa FM. Certinho, 5h50.

0: 32. Ontem o Casemiro fez a caveira do Vaguinho, viu, senhor? Hoje ele quer dar o troco. Fala, Vaguinho, bom dia.
1: Bom dia, campeão Eldio Silva. Tranquilo, favorável?
0: Favorável.
1: Eldio, que é o Vaguinho aqui da Fazenda Moreira. Ué, você fala pro Geraldo Júnior aí, o popular Casemiro aí, que ele tá cheio das gracinhas aí, pra ele parar de fazer gracinha e entrar em contato com o Paulinho das Rapaduras, que o Paulinho quer fazer uma troca mais ele. Pra tirar a rapadura redondo dele. Pergunta ele aí pra nós, Eldi. Ele vende queijo, né? Você deixa experimentar o redondo dele, pra nós degustar, pra nós comprar o queijo dele.
0: Tá perguntado, Casemiro.
1: Ei, Eldi, manda pra nós aí, o menino da porteira aí com o Sérgio Reis aí, e oferecer pra essa turma nossa aí. Fica duro, Casemiro. É, pro Caetano, Marujão lá na guerra. Marujão acho que sumiu no Brasil, né? Será que é dele? Vamos aparecer, Marujo.
0: Ei, Marujo.
1: O Bruno Marissonigrim, o Ruiter, irmão do Marujão, Geraldo Iberino, Nilvânio, o Everton aqui pertinho do Cláudio de Minas, Marquinhos Machado, Roberto Machado, Mateus de Jesus, Tuniquim, essa turma toda boa nossa aí, Aldo. Se nós for ficar falando aqui, nós ficamos até amanhã.
0: Isso.
1: Se tá na montanheza, com certeza tá beleza. Ouvindo o campeão de audiência, ó, com Sinfonia Sertaneja, que é uma beleza. Falou!
0: Falou, obrigado, viu, Vaguinho, pela sua participação aqui dentro do nosso programa. Pois é, Casemiro, o recado tá dado, viu, senhor? Agora você resolve, você vai lá, né, fazer a troca do redondo e troca lá da rapadura, do Paulinho das Rapaduras, viu? Tá certo, 5h54, já, repito, oração da manhã com o padre Reginaldo Manzotti. Bom dia!

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1: 6 horas.
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3: Bom dia, queridos filhos e filhas, nesta Semana Nacional da Família. Olhando a Sagrada Família, naturalmente nosso olhar se repousa também sobre Maria. Exemplo de mãe, exemplo de esposa. Vamos pedir Nossa Senhora, fazer com que nossa casa, nosso lar seja abençoado. E se nos faltar alguma coisa em casa, amor, afeto, peça teu filho por nós. Vamos começar o dia assim? Pai, Filho e Espírito Santo. Amém. Senhor, amado Jesus, os profetas vos anunciaram como príncipe da paz. Os anjos anunciaram paz aos homens por ocasião do vosso nascimento. Morreste na cruz para consolidar a paz entre Deus e os homens. No dia da ressurreição dissestes: a paz esteja convosco. E por isso, ó príncipe da paz, no início deste dia, nesta manhã, venho pedir: abençoai e santificai a minha família. Peço, Senhor, a graça de que minha família possa ser de fato formadora de valores humanos e cristãos.

0: aqueles que vivem perto de nós. Senhor Deus, afugentai todo o mal, livrai-nos do perigo de nos perder. E se em algum momento nossos olhares se distanciarem, Senhor, tome-nos pelas mãos e conduze-nos ao lar. Senhor Deus, abençoai a minha família e abençoai a todas as famílias. Afastai para longe das famílias brigas, desavenças, as drogas, o desemprego, a enfermidade, a mentira, a traição. Que a família seja, Senhor, um lugar de diálogo e de amor, de carinho e de afeto. Senhor, abençoai e protegei a minha família nesta manhã. Amém. Pai nosso que estais no céu, santificado seja o vosso nome. Venha a nós o vosso reino, seja feita a vossa vontade, assim na terra como no céu. O pão nosso de cada dia nos dai hoje, perdoai-nos as nossas ofensas, assim como nós perdoamos a quem nos tem ofendido. E não nos deixeis cair em tentação, mas livrai-nos do mal. Amém. Senhor, fazei da minha família formadora de valores humanos e cristãos. Um bom dia a todos. Amém.
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6: Com certeza, agora com as baterias mais bem recarregadas, né? Com a oração da manhã marcante do Padre Reginaldo Manzotti. Estamos de volta com a hora 2 do nosso, do meu, do seu, do nosso programa, o Sinfonia Sertaneja. 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Oi, 6 horas e 8 minutos.
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8: Na 93, e você, que bom, que legal ter você na audiência. Forte abraço, obrigado aí e bom dia, certo? 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Olha a hora, já são 6h11, a hora 2 do nosso programa, a hora 2 na programação da Montanhas FM, viu? É, lembrar que aqui assim é mais música e menos papo aí para encher o seu saco, certinho? Tá certo? Muito obrigado aqui, viu? Ao Edson Japa, né? O Edson Japonês. Alô, Edson Japa, bom dia para você, tá certo? Já saindo agora mais um dia de viagem, né, Edson? Inclusive quando você aí precisar, viu, de levar ou trazer, tá? Aí pra Uberlândia, é, você indo ou trazendo algum objeto de lá pra cá ou de cá pra lá, é só ligar pra ele, viu? 34 99630 5434, 34 99630 5434. Aí o contato do Edson Japa, todos os dias sentido aí a Uberlândia. Bom dia pra eles e vão todo mundo com Deus, certo? Mais gente pra falar com a gente, indicar música no nosso programa, o seu Sinfonia. Bom dia, fala comigo, meu jovem.
9: Ô, meu amigo Silva, bom dia, como é que você tá?
8: Beleza.
9: Manda um pra nós aqui nessa beirada de Catirina. E o Nego Solimões, 2. Manda lá na Gueroba pro meu pai Eli, Márcio Marujo, Droga da Família. Manda ali mais embaixo, ali pro meu amigo Osmarino, Sítio Recanto da Muriçoca. E você dá um cutucão no Vaguinho aí. O que aconteceu? O Vaguinho sumiu aí. Dormindo, né?
8: É, né?
9: Se acabou com a corda meio-dia, eu vou te falar.
8: É, mas eu acho que é você que tá dormindo, viu, o Alex? O Vaguinho falou, tem uns, que, uns 10 minutos aqui no programa, né? É, o Vaguinho falou danado, que falou bastante que hoje, viu? Já tá despertado o Vaguinho já lá. Inclusive, eu já dei um troco lá no Cacimiro, viu? Forte abraço, obrigado, Alex, bonitinho com a gente aí na comunidade Catirina, ouvindo aqui o

0: nosso programa. Mais um ouvinte, vamos agora para Lagamar, fala comigo.
1: Silva, aqui é o Barão do São Brás. Manda uma moda aí de Zezé de Camargo e Luciano, na madrugada. Oferecer aqui pra Rejane, a Maria, minha filha, e pra galera que tá aí na cavalgada, pra André Xé, cavalgada lá do Pinhola.
0: Certo.
1: E nós tá confete, na cidade da Badina, vai chegar lá. Viu, é só na montanheza, tá beleza. E passou dos ouvintes na montanheza.
0: Valeu, valeu, Barão do São Brás, ligado, curtindo, ouvindo a gente.

0: Rio Negro e Solimões cantando, Paulo Ricardo cantando RPM. E a música 2, indicação do Alex Bonitinho. Alex hoje deu show, hein, Alex? Aí na escolha musical, né? Ele que pede sempre Tião Carreiro e Pardinho. É bom diversificar, né? É bom gerar o caipira e às vezes, né? Aí uma música um pouquinho mais moderna é muito bom. A programação agradece, viu? Antes, Zezé de Camargo e Luciano, Irmão da Lua, Amigo das Estrelas, e o Barão pediu. 6h22.
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0: 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Oi, 6 horas e 23 minutos.
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5: A 93, e você, bom dia, 6 horas e 26 minutinhos. Ô, fala comigo, bom dia.
9: Bom dia, Eldi Silva. Você tá bom, Silva?
5: Tudo beleza?
9: Foi bem de férias.
5: Foi tudo bem?
9: É o Cleide Antônio Cruzeiro.
5: Fala comigo,
9: aqui
5: Cleide.
9: Aqui na Forquilha, aqui, de Pareco, Zé Flávio, Botazara. Na Serra da Carranca aqui, bebendo café e fitando e escutando você aqui, desde 5 horas. Aí eu queria te pedir uma música de Gina e Gina, Pescaria, oferecer para toda a nossa família, Cruzeiro, e meus vizinhos aqui, lá nos bairros, Jamiro, Coador, o Canastra, todo, minha sobrinha, Fatinha, todo mundo lá no Canastra. Meu irmão lá na nossa saudadia. Minha irmã lá na Água Quente, a Terezinha. Terezinha Fina. Pra ela também. Alô, Elcio. Que Deus proteja nós todos.
5: Amém, amém.
9: E com Deus.
5: Com Deus também, viu, senhor? Portanto, Cleide Antônio Cruzeiro, Fazenda Forquilha, ligadinho, né? Tá lá pitando, bebendo café, escutando rádio, escutando a Montanhas FM.

0: Pescaria Gino e Geno, fechando a metade do nosso programa.
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0: Hoje, 6h31, as exportações brasileiras de carne de frango registraram forte avanço no mês de julho. Segundo o levantamento da Associação Brasileira de Proteína Animal, ABPA, o país embarcou 519,2 mil toneladas no período, volume 29,9% superior ao registrado em julho do ano passado. Em faturamento, o resultado foi ainda mais expressivo, 991,2 milhões de dólares, avanço de 34,3% na comparação anual. As exportações brasileiras de carne suína mantiveram um ritmo de expansão em julho. Dados divulgados pela Associação Brasileira de Proteína Animal apontam que o país embarcou 131 mil toneladas e meia no mês, um volume 3,7% superior ao registrado em julho de 2025. Em receita, no entanto, houve um recuo de 5,6% no comparativo anual, totalizando 298 milhões e 300 mil dólares no mês, contra 316,1 milhões no mesmo período do ano passado.
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10: Alô, turma da Agroval, Coramantel, pra vocês, viu? Forte abraço aí, viu? E bom dia, viu? Bom dia, né? Alô, André, em Coramantel, viu? Forte abraço, gente. Bom dia, bom trabalho. 6h38, 6 horas e 38 minutinhos. Aqui é Silvio, é mais voz do povo, é mais moda pra galera curtir, tá certo? Bom dia, a Ediane Barbosa, mandando toda a programação, viu, pra sua família, família aí dos Barandinos, tá certo? E para todos aí que trabalham, né, aí no projeto da ABB, inclusive o senhor Antônio, né, que é o motorista aí da equipe, que abração, seu Antônio, bom dia pro senhor e obrigado por curtir, tá certo? Aqui o nosso programa, aqui o seu Sinfonia Sertaneja. Olha, bom dia, viu, ao nosso amigão Pedro, né? Alô, Pedro Henrique de Souza Oliveira, viu, só um abração pra você, viu? Bom dia pra você, é, tem bom dia aí, viu, pra Maria, né? Pra Maria, a Maria Elizabeth, tá? Que é sua filha, meu forte abraço, obrigado, gente, toda a família aí, ouvindo e curtindo aqui a programação do nosso Sinfonia Sertaneja. Quem é que pede mais música, quem é que pede mais modão aqui no programa? Fala com a gente, bom dia.
11: Bom dia, meu amigo Elcindo. Tudo bem com você?
10: Tudo bom.
11: Nilma.
10: Oi, Nilma.
11: Gostaria de ouvir a música de Zezé de Camargo e Luciane. Você mudou demais. E mandar ali pros meninos bebendo uma pro bolo.

0: pro Luizão, pro Celino, principalmente pro meu amor José Erivaldo, e aqui pra minha vizinha também, assim, a muito obrigada. Tá na montanha, está beleza. Para você também, meu amigo. Um ótimo dia para você.
1: Obrigado, Nilma, viu? E a galera já chapando uma, hein? É, pois é. Forte abraço. Eu dar uma esquentada no tempo, hein? Se bem que agora o tempo já esquentou, né? Já mudou muito, né? Tá mais agora, já é calor, hein? Forte abraço. Antes da música dela, tem mais um ouvinte para falar comigo. Bom dia.
2: Bom dia.
1: Tudo
2: bem com você? É a Renatinha. Na música aí, Jéssica, Sérgio Reis, Menino da Gaita, manda lá pra turma da Cocaio, gostoso, o Abel tá lá, aqui na Secretaria de Desenvolvimento, Guaio, a turma nossa aqui, gostou, Gregor Reis, Soflau, Cajão, Helene, Eval, Lito, Zé Apareço, Ana Luciene e Dana Fernanda. E para quem gosta da música e para você também. Tchau, obrigada.
1: Obrigado, Renatinha, viu? Ela também pede para emendar lá para o José Wilson, 6h40.

0: Você mudou demais, Zezé Di Camargo e Luciano, indicação da Nilma Maria, aqui no
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1: Supermercado Reli informa a hora certa. 6:50.

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0: aqui, viu? É, Lailson Batista Santos, José Gomes Alves, Irondina Gomes de Souza, Irene Gonçalves de Jesus. Parabéns ao Marcos Isídio Gonçalves de Oliveira, né? É o Marcos lá do Comercial Marcos, parabéns a ele. Alô, Marlene Ferreira Assunção de Brito, Rejane Cristina Machado, Wellington Maciel Justino. Também parabéns, viu, ao Vandoilson David de Souza, a Soraya de Souza Silva, Ricardo José Brandão, ao Humberto Augusto de Queiroz, Gessé Ventura de Noronha, né? O ex-vereador Gessé Ventura. É o Francisco Assis da Costa Alves, André Luiz Martins Caixeta, Ana Ferreira de Araújo, Ana Clara dos Santos Liba, Ana Aparecida Santos Ferreira, Andréia Martins Freitas, Claíra Elias Silva, Daiane Vieira Machado, Emiliana Rosa Pires, Edmar Ferreira da Silva, Júlio José Santos e Dionilson Estumano Pompeu. É, o Dionilson Estumano Pompeu, né? É o Johnny Pompeu, né? O corredor Johnny Pompeu. Parabéns também para ele e aos demais cooperados e cooperadas do Sicoob Credit Vale.
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0: Olha, já são 6h56, né? Quando rodamos a música 2 do Rio Negro e Solimões, Chão Galinha mandou pra cá esse áudio aqui, ó. Ele ligou, ficou ligado, curtindo o programa.
3: Ô, meu amigo, é o destino. Você não sabe como eu fiquei feliz de ouvir essa música, viu? Aí sim, meu amigo. Aí eu sei, companheiro. Bom dia, meu amigo, é o destino. Você tá na montanha da Tabernet. Já tô de pé, meu amigo, já tô de pé.
0: Tá de pé.
3: Ouvindo um modão desse aí, fiquei feliz demais, eu digo, aquele modão aí. Rio Negro, Solimões.
0: Bonita, né?
3: Gosto demais desses caboclos, é bom demais.
0: Dupla boa.
3: Tomou um café aqui pra nós ir pra longe, eu digo.
0: Eita.
3: E que eu liguei o rádio, a primeira coisa que eu ouvi foi essa música aí, eu digo. Que é isso, meu amigo?
0: Aí você ficou feliz, né?
3: Fala aí, Chão Galinha. O Chão do Fitinho 147.
0: É, o Chão do Fitão, forte abraço, Chão, viu, Chão Galinha com a gente no programa Sinfonia Sertaneja, bom dia.
4: Alô, meu amigo Aldo Silva, bom dia, bom? Aqui no pé do rádio, aqui no pé do eito, agarrado. Se levanta é cedo. Passarinho não deve ninguém, já tá no mundo. E o truco, homem? Acabou só as férias e nós não marrou na orelha da sonda.
0: Passou batido.
4: E o Vandeu aqui na usina aqui. Falou que o treino não deu certo, mas vamos marcar o dia. Pegar na orelha da sonda. Quer que você mande uma música pro Gilvan Zé Amaral, o Edo Mamute.
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4: Riozinho amigo. Você tá na montanheza, tá beleza. Tchau, obrigado. Bom dia pra você.
0: Bom dia, nosso amigão, viu? Ordilei, custódio de Ordilei Januário, viu? Com a gente, Tião Galinha. Pintou de novo aqui. Só o que ele quer falar aí, Tião Galinha? É?
3: Seu Silvio, estou conversando demais aí. Tá passando os 20 minutos aí, ué. Nesse áudio aí, meu amigo. A gente não aguenta, não, né? Faz o povo falar mais rápido aí, né, Silvio? Porque tem muita gente querendo participar do programa, meu amigo. Ou que tomando um café com manteiga de,
0: de capivara. Que? Capivara? Hã?
3: Não. Ou que tomando manteiga aqui? Quati.
0: Manteiga de quati. Manteiga de quati é passar no cabelo, Tião Galinha. É pra beber não, será que pode beber também, hã? É pro cabelo crescer, pra deixar de ficar careca, hã? Bom dia!

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0: Olha, já são 7 horas e 15 minutos. Alô, bom dia.
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3: Na 93, e você, já são 7h19, viu? 7h19. Olha, daqui a pouquinho o Divino Ribeiro vai falar, viu, de um problema que nós temos em nossa região, na cidade, né? Inclusive está até na zona rural, é o problema dos animais. Problema aí, não os animais, mas do ser humano com os animais. A falta de respeito, né, também. É, os cães, inclusive. Já a gente toca nesse assunto aqui no nosso programa Sinfonia Sertaneja, beleza? E, pois é, olha, então, pois é, rapaz, é dizer aqui que o nosso amigão, né? Ah, tá, o Edinho Capagalo, ele quer falar aqui na programação, teu, em relação aqui, tá, ao Tião Galinha, né? Tião Galinha, que falou que tá, né, bebendo manteiga de quati aí pra sarar a gripe, hein, senhor? É. Então, né? Edinho Capagalo, coloca direto aí pra falar comigo, senão atrasa muito, né, o Edinho? Falar com a gente no nosso Sinfonia Sertaneja, o Capagalo. Na programação sua, forte abraço, obrigado aqui. E bom dia, Edinho.
4: Bom dia, Ed Silva, Edinho Capagalo. Edinho, ele não tá bebendo, não é manteiga, não. Ele passou, foi dois ovos na cara e mordeu num pão bom.
3: Mordeu num pão bom, né? Eita, Galinha, portanto, o Edil pegando no seu pé, isso, no seu pé aqui na programação nossa, isso. Oi, 7h11.
5: Bom dia, esse povo amanheceu o dia com a damitilha, hein?
3: De novo, hein, senhor?
5: Fala comigo. Hoje não é 1º de abril, não, viu, meu amigo?
3: Hoje não é 1º de abril, não. Bom dia, meu ouvinte, fala com a gente, bom dia.
6: Os ouvintes da Rádio Montanhesa, tá na Montanhesa, tá beleza. Que é o Robson Diniz, pedindo a moda aí, forró do Remeleixo, cama de casal, trio Remeleixo, na Porra da Ilha, no Cerrado, para o Alfredo Ritilho da Roça, para o Nilo, no Cerrado, para todos os ouvintes aí na Vazante. Toca pra nós aí. Tá na Montanhesa? Tá beleza. Tchau.
3: Esse aí, o Robson Diniz, o tchau lá do Sombrais. Obrigado a ele pelo contato no nosso programa. Já, cama de casal pra ele. Certo, 7h12. Bom dia.
7: Bom dia, meu amigo Elcio, beleza? Tem o Caetano do Moreira. Alô? Tudo bem aí, né? Pô, quero mandar uma música lá pro Moderno. Lá pro Maciel. Alô? Pra aquela meninada de lá, quer mandar pro Al também, que vai estar escutando, mandar lá pro Macumba, Chão Galinha, Vaguinho, e pra todo o Edinho Capagalo, Zé Pereira, o filho Zé Pereira, e pra todo mundo que estiver escutando também, e o Carlos. Alô, menino, aqui eu quero pedir o amor de Silveirinho, escolhe uma boa aí pra nós aí, falou? E pro Neto Goiano também, o compadre seu lá na beira do Renegado.
3: Alô, compadre Milso.
7: Tá, obrigado, você fica com Deus, um abraço.
3: Um abraço com Deus também, nosso amigão Caetano, viu, ligado no nosso programa. Oi, forte abraço, obrigado a ele, viu? Portanto aí, bom dia já, Silveira e Silveirinha pra cantar aí pra ele também, às 7h13.

0: Coração da Pátria, Silveira e Silveirinha, atendendo aqui o nosso ouvinte, né, o Cleide Cruzeiro, aliás, né, o Caetano dessa vez que pediu. Obrigado a ele pela participação e bom dia.
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4: Oi, 7 horas e 24 minutinhos, 7h24 na programação da 93 e o nosso Sinfonia Sertaneja. Divino Ribeiro, já lhe fala com a gente na programação, viu? Abandono de cachorros aí na via. E pois é, já, beleza? Né? Bom dia aqui, viu? Alô, Maria das Graças, viu? Bom dia pra ela, né? A Maria do João Buleia, né? Alô, João Buleia, também pra você, forte abraço, obrigado, bom dia. Bom dia, a Soraya pede com o chicote de luxo, né? Ela pede moda lá pra ela, pra eles, viu? E lá no Lava Jato União com o chicote de luxo. Trem tá feio, Soraya? Tá fácil não, né? Mas a água já deu uma esquentada, não deu? O tempo também deu uma esquentadinha, né? Aí já não tá tão geladinhos mais a água, não é verdade? Então, o nosso amigão Marco Marquinhos de Brito quer aqui dar os parabéns à mamãe dele. Fala comigo, Marquinho.
5: Silvio, bom dia, tá bom?
4: Bom dia.
5: Fala, essa Marlene Ferreira Assunção de Brito aí, ó, é a minha mamãe. Aí você manda uma programação pra ela aí, uma música boa pra ela aí, para o aniversário dela, falou?
4: Tá certo.
5: É a mamãe do Marco, é o Coice.
4: Isso.
5: Obrigado a você, viu? Fique com Deus, Deus te abençoa.
4: Amém, você também, viu? Parabéns então pra mamãe sua, viu, Marquinhos? Deus abençoa ela sempre, sempre pelo seu dia e o dia do seu aniversário, que é hoje, não é verdade? Então tá muito bom. Então atender aqui a galera do Lava Jato União, chicote de luxo, 7h26.

0: É sucesso com Chicote de Luxo, quem manda em mim sou eu. Bom dia, 7 horas e 29 minutinhos, 7h29. Pois a gente, hoje é quarta-feira, né? A programação para você, né, assistir o futebol logo mais à noite, né? Programar inclusive aquela reunião com a família, para ver o time do seu coração jogar. Aí o quê? Vai fazer aquele churrasco? 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
0: Pois é, vamos chamar aqui o Divino Ribeiro para conversar com a gente, né? Ele está sempre mandando para cá informações, né? Mais da comunidade dele, a via aqui da comunidade de Carranca, né? Asfaltada até certo ponto. E ele preocupa muito, né? Com animais, inclusive, abandonados, é, são cavalos soltos, é, gado, né? E dessa vez ele até mandou para cá uma foto, né? Uma foto com seis cães. Né? Então a pessoa abandonou esses animais, essa cachorra lá com os animais, e eles já estão grandinhos, né? Ficam ali, as pessoas até levam alimentos para eles e vão crescendo, mas ficam lá na beira da rodovia. Divino Ribeiro, fala comigo, bom dia aqui no nosso programa, o Sinfonia Sertaneja.
2: Oi, bom dia, meu amigo.
0: Bom dia.
2: Bom.
0: Beleza.
2: Chão Galinha tá dando trabalho aí, né?
0: É, ué.
2: Bebe manteiga de quadinho.
0: Eita, tio Galinha.
2: Ô, Helder, eu te mandei uma foto aí de uns cachorrinhos. São esses cachorrinhos abandonaram ele aqui na subida da mata, aqui perto do casarão do Dr. Jacques. Nós estamos tratando deles, tadinho, mas ajuda nós a divulgar aí para eles resgatar eles, 16 cachorrinhos, fiotes, ó. Que judiação. Ah, eu fico triste com um trem desse, ó. Tem gente que não tem coração, não, é um bichinho pequenininho desse jeito, maltratar eles desse tipo, ó. Tem comida e água ali que nós está pondo, mas se está abandonado, né, senhor? O bichinho não sabe nada. Ajuda a divulgar aí esses resgatas aí, né, pra nós. E manda modão aí pra nós, pestudo da forquilha e do carranco aí, beleza? Manda aqui a camisola preta pra nós, senhor. Que modão é ferroado demais. Beleza, meu amigo?
0: Beleza.
2: Com Deus, viu?
0: Obrigado, viu, Divino Ribeiro, com Deus também, tá? Então, portanto, aqui dentro do nosso FM Notícias, tá? A informação aí direta do ouvinte dentro aqui do nosso programa com a participação dele, tá? Repito aqui, ele mandou aqui a foto, é, nas proximidades ali, portanto, né? Portanto, ali do Juninho Queiroz, Dr. Jacques Soares Guimarães, viu? Ao abandono de animais, tá? A foto aqui, eles já estão já grandinhos, mas é importante, né? É que as pessoas possam ir lá e fazer o resgate, como pediu o Divino Ribeiro. Às 7 horas e 33 minutos.
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0: horas e 39 minutinhos e 7:39 na programação, viu? Hoje tem, hein? É, hoje tem. Olha, bom dia aqui com a gente, viu? Muito obrigado aqui, bom dia a Nai. Oi, Nai, bom dia pra você, Nai Nascimento. É Nai, né? Nai Nascimento. Ela disse, Elze, passa aí pra mim a música Viola de Pinho. Só para curtir em qualquer ponto da cidade. Obrigado a você, viu, Nai Nascimento. Bom dia, ótima quarta-feira, curtindo, ouvindo aqui a programação certinho. Pois é, viu? Olha, então, né? Hoje tem, né? Cruzeiro e Flamengo pelo Campeonato Brasileiro. Gilmar Mundi, hoje, hein? Isso, hoje é onde a onça bebe água, né, cara?
1: É hoje mesmo, hoje é nós contra nós. Hoje é um jogo difícil, viu? Mas vamos ver, né? Deus sabe o que faz, né? Bom dia pra você, meu irmão. Deus abençoe você sempre. O que ganhar, eu tô feliz. Fazer o quê? Mas tá bom, graças a Deus, né? Mas ainda vou puxar mais pro Flamengo, viu? Que Deus abençoe sempre. Bom dia. Tá na Montanhesa? Tá, beleza. Falou, família Montanhesa. Deus abençoe sempre.
0: Valeu, valeu, obrigado, Gilmar Mundi. Tô achando que ele tá meio com medo, viu? Achando que ele tá meio com medo, ele tá com a voz assim, meia trêmula. Logo mais Cruzeiro e Flamengo. Vamos ver, né? Ou será qual que é o mais time, hein? Logo mais Mineirão, obrigação do Cruzeiro ganhar. Você tá tremendo, Gilmar Mundi. Fica esperto e logo mais, viu? Vamos então começar o bloco aqui na programação com a camisola preta. Isso porque é mais cedo, né? O Divino Ribeiro pediu, 7h40. Alô, Tião Macaúba, como é que você tá, viu, meu irmão? Viu? Um abração, viu, pro Tião Macaúba, tá? Ele, né, e toda a sua família aí na região da Macaúba com a gente, viu? Forte abraço, obrigado, bom dia.

Programação da 93, nós ouvimos aí, né, com eles, Diogo e Marcel, dupla bem segura de Lagoa Formosa, cantando aqui para Naí Nascimento. Obrigado a ela pela indicação, junto ao nosso programa, o Sinfonia Sertaneja, aqui no oferecimento do Sicoobi Credivaz, mais que uma escolha financeira, Farmácia Essence. 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
1: Não perca a hora, 7h53. Bom dia, Elde. Aqui é a Maria das Graças, eu, a Maria do João Buleia, e quero pedir a música da Fátima Leão, Pão de Queijo, e oferecer para o meu irmão Ildeu e a minha cunhada Maria do Carmo, viu? Lá na Fazenda Ponciano, viu? Então, para vocês aí, muito obrigado, viu? E bom dia. Olha, mais uma vez, bom dia, viu? O Tião Macaúba, a sua esposa Elza, tá? Tá? E também lá, bom dia para o Rodrigo, né? O Rafael, o Vinícius Renato Caixeta Dias, né? Ontem foi o aniversário dele, né? Parabéns aí a ele e toda a família aí na região da Macaúba. Forte abraço, gente. Obrigado por curtir sempre aqui o nosso programa, o seu Sinfonia Sertaneja. Gente, em nome da Farmácia Essence, do Supermercado Serra Dourada, Cicobi Credivaz e Madeireira Brasil Minas, queremos agradecer a Deus pelo dia de hoje, só pelo hoje, porque através dele sentimos saudades do ontem, claro, esperança da manhã. Vem aí o Isaac para comandar o Amigos da Manhã. Voltamos às 11 horas no Show de Bola e amanhã em mais um Sinfonia, porque tá na montanheza, tá beleza?

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presentes, precisa de presença. Às vezes nossos filhos meus, nossos pais, ou quem amamos, não precisam de uma solução. Precisam apenas de alguém que pare e escute. Provérbios nos ensina que palavras sábias trazem vida, viu? Eu falo direto para vocês, gente, continue lendo Provérbios. Ó, hoje desligue um pouco o mundo e ligue-se à sua família. Que lindo, maravilha. Deus esteja contigo. Um abraço, uma conversa e alguns minutos de atenção pode transformar o seu dia, o dia de alguém que esteja ao seu lado. Deus abençoe o seu lar, nos abençoe com muita riqueza, que são essas que estão ao seu lado, à sua frente, no seu convívio diário. Agora veja bem, as nossas escolhas é o que muito... Preste atenção nessa frase. São as nossas escolhas que moldam e nos deixam da forma que muitas das vezes não é aquilo que Deus determinou para nós. Beleza? Tudo certo? Vamos que vamos! Sim! Bom dia!

Olha aí! Nós de novo aqui na 93, 8 e 6. Hoje lembro dia 12 de agosto, viu, meu povo? Com certeza, continuaremos na programação. Bom dia, montanhesa! Nossa rádio. A frequência é essa aqui. 93.5. E você está sintonizado na melhor, né não? Lembro hoje, Dia Nacional das Artes. Bacana, Dia da Nacional da Juventude. Você sabia que hoje é Dia Nacional da Juventude, dia 12 de agosto? Pelo menos o calendário aqui está nos informando. E aí não tem dúvida de que você é a razão exatamente por hoje, por aqui na 93, do nosso maior e grande sucesso, onde quer que você esteja. Quero compartilhar com você, muitíssimo obrigado por desde as 5 horas estar de rádio ligado. Aonde quer que você esteja, seja em casa, no trabalho, enfim. Onde, hein? Fala para o tio Isaac aqui.

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9: Por aqui 8h13. 8h13, meu amigo. Bom dia, né? Não, olha aí, como é que foi de ontem pra hoje? Tudo certo? Tudo bacana? Acredito que sim. Aí é só dar sequência, viu? Dar sequência pra você realmente continuar neste mundão entre nós aqui. Coisa boa. Vambora. Manda a música aí pra gente, Isaac de Kaltman. Bom, Adoro amar você. Isso aí, vambora. Manda aí. 8 horas e 13 minutos, às 8h30, nosso Minuto Notícia. 9 horas, a oração. Nashville.

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2: 8h21, por aqui, o nosso abraço, o nosso carinho, muito obrigado a você que se liga aqui na nossa programação, viu? Fico feliz, muito bem. 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
4: Olha o Pablo aqui! Tomara! Nosso abraço ali para o pessoal em Riacho de Areia, lá no Cabeludo, bom dia! Um abraço para Verônica, como é que chama a mulher lá, Verônica? Tem que mandar um alusão para ela.

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2: 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O Instituto Nacional de Seguro Social, INSS, ampliou a lista de doenças e condições de saúde que podem garantir acesso ao auxílio por incapacidade temporária, antigo auxílio-doença ou aposentadoria por incapacidade permanente, sem a necessidade de cumprir a carência mínima de 12 contribuições. A mudança foi publicada em portaria no Diário Oficial da União e passou a incluir uma nova condição, a gestação de alto risco. Com isso, a lista passou a contar com 18 doenças e condições que permitem a dispensa da carência. Entre as condições estão tuberculose ativa, hanseníase, transtorno mental grave com alienação mental, câncer, cegueira, paralisia irreversível e incapacitante, cardiopatia grave, doença de Parkinson, espondilite anquilosante, nefropatia grave, doença de Paget em estágio avançado, AIDS, contaminação por radiação, hepatopatia grave, esclerose múltipla, acidente vascular e encefálico agudo, abdômen agudo, cirúrgico e, agora, gestação de alto risco. Mas atenção, ter uma dessas doenças não significa receber o benefício automaticamente. O segurado precisa manter a qualidade de segurado do INSS e comprovar que a condição provoca incapacidade para o trabalho. A avaliação é feita pelo próprio Instituto. Nos casos de incapacidade temporária, o trabalhador pode solicitar o benefício pelo Meu INSS, inclusive utilizando o sistema ATestMed, quando aplicável. O pedido pode ser analisado com base na documentação médica apresentada, sem necessidade de perícia presencial em todos os casos. A regra de dispensa da carência também

0: e aplica a trabalhadores que sofrem acidentes de qualquer natureza ou desenvolverem doenças relacionadas ao trabalho, conforme as regras previdenciárias. A orientação é que o segurado mantenha-se os documentos médicos atualizados e procure os canais oficiais do INSS antes de fazer qualquer solicitação. Esse foi o Minuto Notícias, ou Minuto Notícia, que volta às 9h30. Segue, amigos da manhã.
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4: 8h37, aí, um abraço Nenê, Dona Isabel, um abraço Zenhame, família, um abraço aos demais moradores, Salvador e toda a galera aí que mora na vila do Riacho de Areia, viu? Um abraço aí pra vocês. Alô, Gilmar Mundim, no município de Paracatu, o pessoal que mora aí, o sogro do boizinho, né? É, os pais da Maria Luísa. Falar nisso, quero mandar um abraço aí pra Maria Luísa, lá na sua loja, um abraço, bom dia, tudo de bom, viu? Valeu, valeu, valeu. Um salve também pra quem mais, Isaac de Cautma, a turma lá na oficina do Zé Tatu e do Edinho Tatu. A Tatuzada tá lá de prontidão, viu? Pessoal das oficinas de auto e mecânica também, o nosso carinho, o nosso abraço, principalmente aí. A turma dos supermercados, vixe, e aí Ronaldo, padeiro que não queima rosca de jeito nenhum, todos os dias ali, bem cedinho com a sua equipe, estão preparados para, né, lá na padaria do supermercado Reli, aí, muito bem. Grande abraço para todo mundo aí da padaria, viu? Da padaria aí, viu? Da padaria do supermercado, isso aí. Também, pessoal que se liga no açougue, sabe aonde? Supermercado Maciel, aí, muito bem. Bom, toda essa galera baixinha, galera toda aí, valeu, valeu, valeu.

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5: Alô, Dona Luzia, um abraço, Dona Luzia Maria, isso aí. Alô também lá para Retiro da Roça. O Cosmo já foi para o Pernambuco, já tá pro lado de lá. Quero lembrar o Leonati Mita com a gente aqui. Um abraço para minha amiga, a minha amiga nega aí, ó. Restaurante Cantinho Caipira, Schmidt, o Paulinho Pedreco, essa turma toda, o Sander, pessoal aí do Lava Jato, a turma das motos, pessoal do Ronaldo Distribuidora de Bebidas, vai descendo aí o João, Coquim, Cafezinho, a turma toda aí, o João Moraes, Maurício e Dona Rosa, fica na esquina, né, na esquina. Depois aí vem a loja e a oficina do Tijolo de Motos, e vai descendo só pelo lado direito da Avenida Tancredo Neves. Um abraço, bom dia, viu? Depois a gente volta aí pelo lado esquerdo, indo aqui pra lá. 8h46, alô Lagamar, alô também Guardamó, Claro de Minas. Salve, salve, Dona Negrinha aí no Claro de Minas.

Supermercado Reli informa a hora certa. 8h50.

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2: Agora 7 faltam então para as 9 horas, e às 9 a gente tem um encontro bacana aqui com a oração das mãos ensanguentadas. Cadê? Vai liberar o grupo agora? Vou liberar agora mesmo, porque basta você ficar atento aí. E eu quero aqui dividir a próxima música com meu amigo Virmonde, esposo da Aparecida, ali em frente à Paz, sempre ouvindo a gente. Valeu, Virmonde, um abraço. A turma aí no Supermercado Moderno também, pessoal ali pela Redes, a turma lá na Alfa Peças e também na Copatso. Um abraço, bom dia, Paulo, tudo de bom por lá? Como é que é aí, Paulo, tudo bom? Robson do Pandeiro, aquele salve. Quero mandar um abraço aqui para uma

Amadeu da Funerária São Pedro, ou seja, lá da, do Memorial São Pedro, Eduardo, enfim, todo mundo por ali, né? Aquele salve. Quero mandar um alô aqui ainda para a Dona Nivalda. Um abraço, bom dia, Dona Nivalda. Pois é, com certeza. Um salve para Júnior e o Aguinaldo. Aí, grande Léo. Quero aí mandar um alôzão para o pessoal lá na Farmaril, o nosso querido Reni. Fran Sanches, um abraço, bom dia. Vem aí. O que é que o Fran tá aprontando dessa vez pra gente, pra se divertir, um final de semana? Aí, ó. Pagodão, hein? Pagodão. 8h54.

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4: Vinde, Espírito Santo, enchei os corações dos vossos fiéis e acendei neles o fogo do vosso amor. Enviai o vosso Espírito e tudo será criado e renovareis a face da terra. Oremos. Deus, que instruísse os corações dos vossos fiéis com a luz do Espírito Santo, fazei que apreciemos retamente todas as coisas, segundo o mesmo Espírito, e gozemos sempre de suas consolações, por Cristo Senhor nosso. Amém. Sim, Senhor, aqui estamos mais um dia em suplicar a Ti pelas mãos ensanguentadas de Jesus, pelas nossas questões, os nossos desafios, as nossas curas, os nossos sofrimentos, os nossos pesares, enfim, o que a gente deseja mais do que nunca do Senhor. Por isso, às 9:04, vamos aos pedidos rapidamente. Quero lembrar que o mês de agosto, um mês totalmente voltado à vocação, tempo que a igreja nos convida a rezar e refletir sobre o chamado

esteja comigo. Eu entrego a Ele os meus projetos de vida para que eu saia pedindo sabedoria. É o que eu peço, Deus. O Senhor sabe, toda manhã eu estou ali pedindo e suplicando desafios que passam em minha vida e na vida de muitos dos nossos. Peço a Deus pela vida do seu Manuel, pai da Berenice. Peço a Deus que olhe pelos encontreiros e encontristas do SC. Peço a Deus que olhe pela vida do meu amigo Batista Artesanato, pela vida dele, a família dele, pela vida e família da Marilene Luzia, lá de Lagoa Grande, pela vida da Maria Terezinha, que não é nada fácil para a família dela e os familiares, pela vida e a família da Aparecida, por ela sempre suplicar, fazendo um gesto de caridade, pela Dona Maria Aparecida, que é a bisa da Maia. Joelho no chão, Dona Maria Aparecida, joelho no chão, que as bênçãos vêm, estamos precisando, vamos fazer com que o inimigo afaste de todos, vão para longe da gente. Nair Teixeira, Ivanir, Beatriz, Dona Vânia, Marilene, Luzia, Luzimar, Lúcia, Clésia, que bom, Dona Rosalina, pessoal de longe de perto, Generinda, sua mãe, Dona Maria, lá de Boa Vista, Dona Maria Rosânia, Deus esteja contigo. Mas é Aparecida, lá do Claro, Isaac, me ponha em suas orações, preciso para a cura da minha coluna. Tenho fé que vou ser curada pelas mãos ensanguentadas de Jesus. Toma posse, filha de Deus. Ainda eu quero colocar a família do meu querido Antônio João, Toninho da Ducha, Elza, que é sua esposa, seus filhos, as filhas, melhor dizendo, né? Ainda eu quero estender a nossa oração para Rosa, lá da Fazenda Extrema. Isaac, coloca os meus pais. Pronto. Está citado, Dona Bárbara, a Cristina, Zé Antônio, a família deles lá no Antônio Secretário, quem reside lá também no Antônio Secretário, a Ana Maria, muito bem, para que Deus possa olhar pela vida dela, do Ronaldo, meu amigo Ronaldo, da família do Ronaldo, todos aqueles que estão ao pé do rádio nesse instante, bem ali no pezinho, que tem fé e acredita. Por isso, se você tem fé e acredita, Dona Neuza, Dona Marta Vaz, Dona Rosalina, Dona Maria do Seu Neca, visita ela, tira as dores. Dona Lourdes, que é sua irmã. O Arão. Que é o irmão. Natiele Azevedo, a família dela, pelas súplicas. São esses, Senhor, que estão ao lado do rádio agora. Um tanto de filhos teus que necessita de oração. Por isso, feche os olhos, tenha fé. Fátima, põe a mão na cabeça, Fátima. Põe a mão na cabeça, porque você amanheceu com dor, mas ainda insuportável na cabeça, como se tivesse o cérebro frouxo, balançando dentro da sua cabeça. Vai passar,
acredite que o Espírito de Deus está te visitando.

Quando toma posse, meu povo, com muita fé, acredite, coloque uma mão no sentimento vendo Jesus e a outra na sua dor, seja no joelho, seja no abdômen, se amanheceu com dor, como fosse uma dor gástrica, insuportável. Uma dor lá no fundo. Toma posse e fala para Jesus: cura-me, Senhor Jesus, em nome do Pai, do Filho e do Espírito Santo. Coloca tuas mãos benditas, ensanguentadas, chagadas e abertas sobre mim, na minha dor, agora, Jesus. Sinto-me completamente sem forças para prosseguir carregando as minhas cruzes. Preciso que a força e o poder de tuas mãos, que suportaram a mais profunda dor, ao serem pregadas na cruz, reerga-me, cura-me, salva-me agora, restaura minha vida, Senhor da luz, caminha para as coisas boas, a libertação dos vícios. Sim, Senhor. Jesus, eu não peço somente por mim, mas também por todos aqueles que mais amo. O Senhor já leu o meu coração, já leu o meu pensamento. São tantos e tantos. Nós precisamos desesperadamente de cura física, cura espiritual, cura extraordinária da saúde mental, através do toque consolador de tuas mãos ensanguentadas, infinitamente poderosas. Eu reconheço, apesar de toda a minha limitação e da infinidade dos meus pecados, que és Deus, onipotente, misericordioso, para agir e realizar o impossível. Com fé e total confiança, eu posso dizer, com gratidão no coração, meu Deus, não solte a mão de Jesus. Esta quintura que está passando na sua mão, no seu corpo, onde você está com a mão agora, na sua enfermidade, é a força do Espírito Santo. Acredite e tome posse. Jesus está contigo nesse instante. Então repita: mãos ensanguentadas de Jesus, mãos feridas lá na cruz, vem tocar em mim, vem tocar, Senhor.

E eu tomei posse, você. Basta testemunhar, porque o alívio das dores sumiu. Pai nosso que estais no céu, santificado seja o vosso nome, venha a nós o vosso reino, seja feita a vossa vontade, assim na terra como no céu. O pão nosso de cada dia nos dai hoje, perdoai as nossas ofensas, assim como nós perdoamos a quem nos tem ofendido. E não nos deixeis cair em tentação, mas livrai-nos do mal. Amém.

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3: 9:15. Olha aí, salve, salve.

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0: Aí quando eu falei você ir em Guardamó e até mesmo no Vazamó, é porque você tem maiores informações e pode fazer o pedido por lá, acredito eu, né? Isso aí. Ah, aí tá certo. Oi, Ana Maria da escola. Ana Maria tá lá pela escola Pedro Pereira, a esposa do Ronaldo, Ana Maria. É você, né, Ana? Ontem perdi um óculos no trajeto da escola Pedro Pereira. Se puderem avisar, caso encontrarem, ou se encontrou, vim encontrar, devolver aqui na Rádio Montanhesa ou com a Ana Maria, professora na escola Pedro Pereira. Que tipo de óculos? É de grau? É óculos de sol? Que jeito que é? Foi de onde para onde? Ô, Ana, fala aí assim pra gente ver. Porque se for óculos de graus, só serve para a pessoa que é o dono, né? Então, para aquela pessoa que é um óculos que não serve para ela, não é verdade? É mais ou menos esse é o caminho. Então, ela perdeu indo, deve ser da casa dela para escola Pedro Pereira ou da Pedro Pereira para algum lugar. Bom, tá aí, dar um abraço para falar nisso, para as meninas que trabalham lá na cantina da escola Pedro.

0: Pedro Pereira, viu? É, na escola Pedro Pereira. Um abraço aí para o pessoal, a diretora, todo o pessoal, as professoras, tudo de bom, viu? Valeu mesmo, muito mesmo. Bom, o Robson aqui pedindo música, ó.
1: Bom dia, Isaac, Robson Bandeira, gostou de ouvir a dança da coruja da raposa, tá no Montanhesca, beleza, tchau, obrigado.
0: Rapaz, é a dança do que tá fazendo sucesso aí, ele muda fora, ó.
2: E essa aqui vai pra todas as folias do nosso Brasil, em especial Goiás e Minas Gerais. Alô, tecladeiro! Alô, Pulião Muriçoca! Alô, meu amigo Xande DJ! Capricha nessa remix porque o povo quer dançar!

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2: O momento do Minuto Notícias. Agora eu vou destacar ação policial ou então destaque policial para o nosso Minuto Notícias, oferecimento Sicoob Credivar.

0: 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Veja bem as duas notícias. Ou escute aí no seu rádio duas ocorrências violentas. Chamaram a atenção das autoridades aqui no estado de Minas e terminaram com 3 pessoas mortas. No Vale do Rio Doce, uma discussão envolvendo a poda de um pé de manga terminou com a morte de 2 homens, um de 41 e o outro de 75 anos na zona rural de São Domingos das Dores. Segundo a Polícia Militar, o homem de 75 anos teria chegado ao local onde o pai e o filho trabalhavam na poda da árvore e iniciado uma discussão. Ainda conforme o relato apresentado aos policiais, o idoso teria efetuado disparos contra o homem de 41 anos. O filho da vítima entrou em luta corporal com o idoso, conseguiu tomar a arma e efetuou um disparo. Os 2 homens morreram em consequências dos ferimentos. O caso está sendo investigado pela Polícia Civil do Estado de Minas. Agora, lá em Lovanima, na região metropolitana da nossa capital, um homem de 38 anos foi preso suspeito de matar a ex-companheira de 33 anos a tiros. De acordo com a Polícia Militar, a vítima havia relatado uma agressão e uma ameaça antes do crime. Enquanto uma testemunha conversava com os militares por telefone, o suspeito teria retornado ao local e efetuado 2 disparos. Durante a fuga, segundo a PM, o homem ainda atirou contra uma viatura e depois entrou em uma igreja, tentando se passar por um dos fiéis. Ele foi localizado e preso pelos policiais. O caso de Nova Lima é investigado como feminicídio, enquanto as circunstâncias e a movimentação dos 2 crimes serão apuradas pelas autoridades. 2 episódios diferentes, mas que deixam o mesmo alerta: discussões e conflitos, quando associados à violência e ao uso de armas de fogo, podem terminar de forma trágica. Esse foi o nosso Minuto Notícia.
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2: Ô, Belê, aqui vamos nós. Um abraço, tudo de bom para o pessoal lá na oficina Repave. Toda a estrutura aí. Alô, Jário, aí na esquina, né? O meu amigo Jário, um abraço, bom dia. Pessoal aí, o Pitou, os Barandinos, João Batista, João Barbosa. E aqui tem um pedido, ó.
3: Domingo em minha casa. Oi, Isaac, beleza?
2: Beleza.
3: É, Antônio João.
2: Sim.
3: Paz de Cristo para vocês.
2: A você também.
3: Todos os ouvintes. Roda uma música de Toninho da Ducha aí para nós. Valeu, hein? Boa sorte, até mais.

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1: Positivo, vamos nessa. Quero aqui agradecer, já vou estar lembrando os aniversariantes do dia de hoje. 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
2: 9h44, aqui eu parabenizo os aniversariantes da data de hoje da minha lista do Facebook. São dois perfis que eu tenho, um do programa e o outro pessoal. Hoje é aniversário do locutor, ele empresário também, é comunicador, repórter de campo, narrador esportivo, assessor. Ó, Douglas Vaz, lá em Paracatu, está aniversariando no dia de hoje. Gisele Caetano, um abraço, parabéns também. Rejane Cristina, Eribaldo. Eribaldo é primo. Eribaldo é primo ou é filho? É primo. Primo, é

0: Eribaldo é primo, é meu primo, filho da minha tia. Pois é, Eribaldo, Eric Noá, lá pelos lados de Bodó, no Rio Grande do Norte. Aí, lembrança aqui do recadinho. Hoje é aniversário do cantor e compositor Sandro Becker. É, ué. Edmar Ferreira Silva e Caroline Silva também está aniversariando hoje. Quem mais, hein? Edmar, já falei. Maria Gabriela aqui em Vazante. A Marília, Marília Rocha. E Rejane Cristina. E você que é aniversariante, o nosso abraço, o nosso carinho. Muitas felicidades, amizade.
1: Parabéns, parabéns, parabéns pra você.
0: Parabéns pra você. Viva! 15 faltam pra 10. Olha, eu quero agradecer, mandar um abraço aí. Boa! Que é isso aqui, ó? Legal! Agradecendo o pessoal que curte a nossa programação lá na cidade de Coromandel, ali na região alta, né? Pra falar em Coromandel, os cavalheiros daquele Vazante, a turma que vão todos os anos à Água Suja, já estão a caminho, saíram muito cedo, receberam a benção do padre e tal, saíram ali da frente do santuário, vão comendo juá aqui por dentro da estrada da Garirobinha, né? Cruzeirinho da Serra, deve estar lá pelos lados da Cruzeirinho da Serra, né? Tá aí, ó. E alguém vai registrando, vai tendo internet, vai mandando no WhatsApp, vai mandando nas redes sociais e vai marcando o território aí. Acho que chega lá, hoje é que dia? Quarta, quinta, lá para sexta ou sábado que eles estão por lá, né? Chega antes, a festa é dia 15. E dia 15 dá quando, Zé? Dia 15, sábado. Então chegam antes. Já tem as caravanas daqui de Vazante, que já tá se preparando para levar o povo para lá, né? Quero mandar um alô aqui para o amigo Sandro Machado da Auto. Da Revisões Automotiva Machado aí, ó, lá na Avenida Geraldo Campos. Um abraço para meu amigo Gilmar, Gilmazão. Aê, grande Gilmar. Um abraço, viu? Pra ele, Gilmar, ex-prefeito de Guardabó, tá pelos lados aqui de Vazante. Tudo de bom. Um alô aqui pra o meu amigo seu, lá no bar e restaurante Calixto, lá no Chapadão. É o seu Irani, é o popular alemão gaúcho, o gaúcho, né? A dona Gessina também, dona Gessina e o gaúchão por lá. E os moradores dessa região aí, viu? Dessa região por aí. Nosso abraço, nosso carinho. Valeu demais por vocês estarem sempre na audiência da nossa programação, viu? Muito obrigado. Meu amor.

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2: 9:52.

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Ficou comigo agora. Eu volto às 11h30 com o Jornal Montanhesa Notícia com o Maurício Araújo, tá certo? Um abraço muito grande. Vem aí as meninas do chapéu. Música nova chegando. Nosso carinho, o nosso abraço. Valeu demais por hoje. E amanhã tem mais. De volta às 8 da manhã. Depois do Elton Silva é a vez da gente estar pilotando a nave aqui, viu? Agradeço aí ao Manuel do Pão de Queijo, seu Manuel do Pão de Queijo. Um abraço ali para o pessoal lá na cozinha do Hotel Nacional da Maria Branca aqui também. A turma simpática que vai curtindo a nossa programação, viu? Isso aí, turma no trabalho. Isso aqui é interessante, a turma no trabalho e com todo carinho ouvindo a gente. Nas comunidades rurais... Vazamó, aquele salve, salve aí, um Vazamó, Brasil Grande, Mato Grande, seu Lindolfo, como é que tá por aí? Dona Dola, tudo de bom, e os demais que residem por aí, salve, salve, viu? Tudo bem, tudo bom? Alô, Jaci, Simone, um abraço, como é que anda, Jaci? Jaci tá aqui no Jaburu, enquanto Iraí, que é o irmão dele, tá lá no, na Jacuba. Para falar em Jacuba, quero mandar uma metade para o Betudo aí. Um abraço, Betudo. Sempre curti a nossa programação, viu? Valeu. Ia, aí tá certo. Ó, meninas do chapéu, tchau, um abraço.

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0: Louvado seja nosso Senhor Jesus Cristo. Para sempre seja louvado nesta Semana Nacional da Família. Nós estamos na quarta-feira mariana e vamos juntos continuar a rezar pela família. Família, torna-te aquilo que és. O amor jamais acabará. Rezando pela família, fazendo a novena de São Roque, terceiro dia, e quarta mariana, Nossa Senhora, rogai pelas famílias. Queridos filhos e filhas, eu saúdo a todos. Eu e minha casa serviremos ao Senhor. Diga isso antes de mais nada. Eu e minha casa serviremos ao Senhor. Deixe ecoar.
1: Eu e minha casa.
0: Quero saudar a todos nesta Semana Nacional da Família pela Rádio Evangelizar, de onde tudo começa. As rádios irmãs, cujos nomes cito neste momento.
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0: Saúdo a você pela TV Evangelizar, sinal digital em todo o país, em várias cidades, canal aberto. Pelo YouTube, Padre Manzotti Oficial. Aproveite e se inscreva. Tivemos a catequese ontem. Teremos a quaresma de São Miguel às 9h30, a partir de sábado, no YouTube Padre Manzotti. Saúdo pelo aplicativo da Associação Evangelizar é Preciso e todas as plataformas digitais. Vamos juntos, queridos filhos, queridas filhas, em nome do Pai, do Filho e do Espírito Santo. Amém. Naquele tempo, disse Jesus a seus discípulos: se teu irmão pecar contra ti, vai corrigi-lo, mas em particular, a sós contigo. Se ele te ouvir, tu ganhaste o teu irmão. Se ele não te ouvir, toma contigo mais uma ou duas pessoas, para que toda a questão seja decidida sobre a palavra de duas ou três testemunhas. Se ele não vos der ouvido, dize-o à igreja. Se nem mesmo a igreja lhe ouvir, será tratado como se fosse um pagão ou um pecador público. Em verdade, eu vos digo, tudo o que ligardes na terra será ligado no céu. Tudo o que desligares na terra será desligado no céu. De novo eu vos digo: se dois de vós estiverem de acordo na terra

0: ações práticas, que não é para desligar o irmão, mas atitudes sensatas, baseada na misericórdia, de como resgatar a pessoa em várias tentativas. Depois, Senhor, a Tua palavra é clara. Onde dois ou três estiverem reunidos em Seu nome, estaremos reunidos, estarás no nosso meio. Então, Senhor, hoje, nós somos mais que dois ou três. Somos milhares de pessoas que estamos aqui, reunidos na Trindade Santa. Estamos de acordo em pedir pela família, em pedir pelos lares, em pedir pelos casamentos, que a família seja restaurada. Nós estamos reunidos em na nome da Trindade para suplicar, pedir e clamar. Restaure a família, Senhor. E lembrando que hoje é Quarta Mariana, lembrar que Nossa Senhora nas bodas de Caná intercedeu. Está faltando vinho. Que Nossa Senhora continue a clamar, está faltando amor, está faltando perdão, está faltando diálogo. Senhor, nós nos unimos às preces da Sempre Virgem Maria para pedir, clamar, e eu sei que se eu clamar as muralhas, não resistirão ao poder de meu Deus. Eu creio nisso, Senhor, e peço, e você que está comigo, fazendo a novena de São Roque pelas feridas expostas, em São Roque pelas feridas abertas, mas também as feridas da alma, as feridas do espírito. Vamos clamar pelas feridas na família, mágoas, ressentimentos, e que a família possa voltar à sua vocação original, uma igreja doméstica. Senhor, nós te pedimos e clamamos hoje. E se você tem alguém, algum filho que está nas drogas, acredite, Senhor, eu peço e clamo, por intercessão de Nossa Senhora, afaste os vícios da minha casa. Afaste o vício do jogo. Afaste o vício do alcoolismo. Afaste, Senhor, por intercessão de Nossa Senhora, nós clamamos o vício do tabagismo. Afaste, Senhor, tudo aquilo que está destruindo a família, a mentira, a pornografia. Porque a mentira tem um pai e é o diabo. Nós clamamos e pedimos, Senhor. Escute o nosso clamor. Mulher, homem, filhos, se coloque em oração comigo agora, intercessão. Não é por acaso que nós estamos nesta Quarta Mariana. Não é por acaso que você está com o rádio ligado, com a televisão ligada. Sua família não vai bem. Clame ao Senhor. Peça ao Senhor. Eleve a Deus a sua prece. E hoje nós temos uma grande intercessora, Nossa Senhora. Ela que junto a Deus pede por nós. Ela que junto a Deus clama por nós. Pois, diz o Evangelho, onde dois ou três estiverem reunidos em meu nome, eu estou ali no meio deles. Obrigado, Senhor, por estar em nosso meio. Obrigado, Senhor, por estar conosco. Obrigado, Senhor. E muitas graças serão derramadas, muitas bênçãos serão dispensadas. Eu vou para o intervalo. Eu volto com a partilha de vida, testemunhos, leitura orante. Volte comigo, voltamos já. Chame um amigo, uma amiga, voltamos já.
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2: 10 e 10. 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

E nós começamos fazendo um momento de intercessão pela família. Você pegou a foto da família, colocou perto do rádio, não fez ainda, dá tempo, coloca perto da televisão. Eu quero lembrar que nós continuaremos, rezarei a missa do meio-dia, rezando pela família. Então você pode ligar 0800 410 6060. Você pode mandar um WhatsApp 41 3221 6060. Veja, Jesus disse, onde dois ou três estiverem reunidos, nós estamos em milhares de pessoas. E de repente você vai dizer, minha família não tem mais jeito, padre. Não, não diga isso. Diga, minha família tem sim. Porque o Senhor está fazendo um milagre. O Senhor está fazendo um milagre na minha família. Ele está restaurando a minha família. Acredite nisso, filho, pega foto. Pode ser teu filho casado, você já pode ser bisavó, mas reze pelos seus filhos, reze pelos seus netos, reze pelos seus bisnetos. Filhos amados, e é nesse clima de oração, neste clima, que eu partirei em missão para os Estados Unidos. E eu digo que é missão. Sim, pedi e recebereis, procurai e achareis. É em oração que eu conduzirei sábado agora e domingo

0: um retiro e já peço oração do Brasil inteiro. Rezem por mim. Que Deus me dê saúde, que Deus me dê discernimento, que Deus me dê força. Povo dos Estados Unidos, as inscrições estão abertas. 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Organize caravanas, vão com lotação, vamos juntos. Das 8h30 às 5 da tarde, pregação, adoração. E é nesse ritmo, viu? É nesse ritmo de cura e libertação. Neste sábado, das 8h30 às 5 da tarde. Domingo, das 8h30 às 5 da tarde. Você, nos Estados Unidos, tem o privilégio deste retiro. Você de todo o Brasil poderá acompanhar as pregações. 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E no mesmo espírito de fé, de oração, de intercessão, terça-feira, dia 25 de agosto, em Orlando, na Flórida, às 7 horas da noite, na Basílica do Santuário Nacional de Nossa Senhora, Rainha do Universo. Brasileiros, cabo-verdianos, portugueses, juntos nesses momentos fortes de oração, eu espero por vocês. Marcondes, que a paz de Jesus esteja com você.
1: Sua bênção, Padre Manzotti.
0: Deus abençoe, Marcondes, de onde você
1: bom
0: fala?
1: Dia.
0: Bom dia.
1: Falo de Aracaju, Sergipe.
0: Um prazer falar com você, Aracaju.
1: Igualmente, chega, tô aqui me tremendo.
0: Ô, filha, filho, é um prazer.
1: É dois testemunhos.
0: É seu dia hoje. Então conte os testemunhos.
1: Vou contar o testemunho. O primeiro meu foi... Eu tive chikungunya. Opa. Aí fiz o tratamento, né, que pro hospital, mas você sempre dizia... Tome água benta e passe no local. Isso. Era muita dor nas costas, os tornozelos ficou inchado.
0: Meu Deus.
1: Aí, eu tomando, aí, graças a Deus, eu não sinto mais dor nas costas, os pés desinchou. Foi o ano passado isso, entendeu?
0: Certo. Então, graça e recebida...
1: Vida é graça testemunhada. Toca o sino, sacristão.
0: Isso. Esse
1: o
0: foi...
1: segundo testemunho.
0: Isso.
1: E foi o meu vizinho, ele bebia muito, eu fiz o cordão de São José, a Olha novena. Aquele, ele mora aqui bem pertinho de mim.
0: Sim.
1: Ele bebia muito, essa na família. Fiz pro meu pai também, mas meu pai é teimoso, mas ele vai sair.
0: Vai. Vai chegar a hora dele.
1: O dele, eu comecei a perceber no ano passado, mês de novembro, que ele já deixou de beber, não tá bebendo mais, graças a meu Deus.
0: Amém.
1: Só agradeço a Deus todos os dias. Chega, eu tô nervoso falar com o senhor, que
0: ô, é uma... Filho. E o seu vizinho?
1: Você só da como se diz? Você só saiu
0: da obra evangelizar, vai ser colaborador. Tá bom, vai ser associado. E o seu vizinho parou de beber?
1: Oi?
0: O seu vizinho parou de beber?
1: Parou.
0: Deus seja louvado.
1: Eu percebi a partir de novembro do ano que passou, entendeu?
0: A São José rogou?
1: São José providenciou.
0: Providenciou, meu filho. São José, louvado seja Deus. Eu tenho muita devoção a São José. E o ano que vem vamos fazer de novo o cordão de São José.
1: Eu fiz esse ano pro meu sobrinho Aldevan, que ele tá nas drogas. Mas eu vou vencer.
0: Isso.
1: Quero que você bote ele nas orações aí.
0: Aldevan Filho. Pode ter certeza, uma Semana Nacional da Família, hoje na missa do meio-dia, não só eu, mas todas as pessoas que falam comigo e mandam as intenções, ou aqueles que ligam, falam com os nossos operadores, fica pelo menos um mês as intenções na missa. Então vamos rezar nesta causa, tá bom, seu Marcondes?
1: Posso botar no nome das minhas duas filhas?
0: Claro, meu filho.
1: Talita.
0: Tá.
1: Minha filha Camila, mora em Campina Grande.
0: Pois não.
1: E minha esposa Regina.
0: Pois não.
1: Meu pai, Eronildes.
0: Pedindo a Deus que ele pare de beber.
1: Pare de beber também, que eu fiz, como eu fiz o cordão pro meu vizinho, fiz para ele no mesmo ano, entendeu?
0: Mas vai chegar, filho, vai chegar.
1: Isso vai Deus, em nome do Senhor. E minha sogra Angelina.
0: Tá.
1: Meu cunhado,

0: Tá bom.
1: Você bota nas orações.
0: E a sua esposa?
1: A minha esposa, Regina.
0: A Regina, tá certo.
1: É, Regina. E...
0: Deus abençoe, seu Marcondes. Meu abraço, Aracaju. Tem o YouTube, mas meu abraço, a Rádio Cultura FM. Dom Josafá Menezes da Silva, da Arquidiocese de Aracaju. Amado povo de Deus, me permita dizer, e eu preciso, que nós estamos na quinta etapa da campanha de Jesus das Santas Chagas. Por favor, venho pedir, você recebeu o boleto branco e o boleto verde. Você escutou, o seu Marcondes disse, eu vou me tornar um associado. Mas se você é associado, ainda não é, torne-se um associado como o seu Marcondes lá de Aracaju. Mas se você é, você já fez a sua contribuição. E a contribuição extra, padre, está difícil esse ano, padre. Está complicado demais, é verdade, gente. As coisas subiram, mas o nosso compromisso de evangelizar continua. O pouco que você der com Deus é muito. O pouco que você der com Deus é muito. Então, não deixe de fazer sua contribuição. Campanha de Jesus das Santas Chagas, quinta etapa. E já deve estar chegando. Sacristão, vai selecionando ali.

0: Escute esse testemunho, por favor.
1: O meu nome é Maria do Carmo.
0: Pois não.
1: E eu falo de Presidente Prudente.
0: Pois não, filha.
1: Eu quero te contar que eu recebi a revista. Fiquei tão emocionada, que eu até chorei quando eu abri e tinha a flâmula de Jesus das Santas Chagas. Fiquei muito feliz, quando eu cheguei, aquele perfume suave, gostoso.
0: Essa era a proposta.
1: Nossa, eu não parava mais de cheirar aquele perfume de Jesus, como é gostoso. E peço para as pessoas que participem, colaborem, doem, para receber também a flâmula, que é muito linda. E ela está aqui agora abençoando a minha casa.
0: Amém.
1: Com aquele odor bem delicioso. Obrigado, Padre Reginaldo. Graça recebida é graça testemunhada, que isso também é uma graça, né?
0: Claro.
1: Abraços, Padre.
0: Deus abençoe. Eu volto comentando. E você lembra que ontem nós falamos do perfume de Jesus Cristo? O cheiro de Jesus Cristo? Nós voltamos com a leitura orante e eu volto comentando isto.
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0: Faltam 3 dias para a quaresma de São Miguel. Toque a corneta, toque o chofar, sacristão. Sábado, a partir de sábado, 9:30 da manhã, eu espero você. Espero você no YouTube Padre Manzotti Oficial. Será exclusivo do YouTube Padre Manzotti Oficial a quaresma de São Miguel. E eu convido você às 9:30 da manhã, sábado agora. Vamos começar 40 dias rezando, pedindo a intercessão de São Miguel, príncipe, guardião e guerreiro. Arcanjos de Deus, venha em meu auxílio. Arcanjos do Senhor, venha em meu socorro. Repito, faltam 3 dias, sábado agora, 9:30 da manhã, no YouTube Padre Manzotti Oficial, a novena de São Miguel Arcanjo, às 9:30. Bom, querido povo de Deus, eu falava com a Maria do Carmo, lá de Presidente Prudente, Rádio Onda Viva FM, ela dava o testemunho, Dom Benedito Gonçalves dos Santos, e ela falava que ela recebeu a flâmula com o perfume. E ontem, gente, eu não sabia, mas ontem nós falávamos, e o texto da leitura orante diz assim, foi algo lindo demais, profundo demais, inclusive usei à noite numa reunião que tive. Como um perfume que se espalha por todos os lugares, somos usados por Deus, seja conhecido todas as pessoas. Porque somos como cheiro suave do sacrifício de Cristo oferece a Deus. Cheiro que se espalha entre os que estão sendo salvos e não salvos. E coloquei no Instagram, muita gente partilhou. A Maria do Carmo disse que se emocionou sentindo aquele perfume. E é representativo, é mostrar o perfume de Deus. Muita gente partilhou comigo aqui no Instagram, Senhor, que eu sinta a essência em meu coração. A Fátima, a Fabrício, também a Mônica, que essa essência sempre esteja na minha vida, no meu coração, no meu pensar. Te dou graças, Senhor. A Psicota Rodrigues diz assim, que todos os dias possamos anunciar a mensagem de Cristo e espalhar sua mensagem aos que precisam. É sobre isso que estamos falando, este perfume, que é um perfume do sacrifício de Jesus Cristo na cruz, que nós sejamos portadores desta essência de Deus. Maravilha, né? E aí, quando você receber a flâmula, não deixe de perceber esse gesto de carinho que foi enviado. Bíblia aberta, cartilha de oração.
1: Que tua palavra preserve as nossas famílias.
0: Segundo Coríntios, capítulo 3, versículo 1,

E eu vou pular alguns versículos, então fique atento. Atento, filho, atenta, filha. Segundo Coríntios, capítulo 3. Sim, é claro que vocês são uma carta escrita pelo próprio Cristo, entregue por nós. Escute isso, também muito forte. Ela não foi escrita com tinta, mas o Espírito do Deus vivo. Ela não está gravada na placa de pedra, mas nos corações humanos. Dizemos isso por causa da confiança que temos em Deus por meio de Jesus Cristo. Senhor, eu tenho confiança em Deus. Diga isso, já reze. Eu tenho confiança em Deus por Jesus Cristo. Senhor, vamos juntos. Deixe a palavra de Deus te tocar. Versículo 7. Quando a lei me traz a morte, foi gravada nas placas da pedra lá no Monte Sinai. A glória de Deus apareceu e o rosto de Moisés ficou brilhando. O brilho do seu rosto já estava desaparecendo quando entregou a placa do povo de Israel. Mas mesmo assim, esse brilho era tão forte que os israelitas não podiam fixar os olhos em Moisés. Veja a conclusão e o desdobramento do raciocínio de Paulo. Se o domínio da lei veio com tanta glória, e ele lembrou lá do Monte Sinai. Moisés subiu, houve uma teofania, realmente a terra tremeu, relâmpagos, Moisés desceu todo iluminado. Paulo diz, se assim foi na antiga lei, quanto maior é a glória que acompanha o domínio do Espírito Santo? Quanto maior é a glória que acompanha o domínio do Espírito Santo? E nós vivemos neste tempo do Espírito. Antes, diante de agora, não foi quase nada. A glória durou antes só por um momento, mas agora dura para sempre. É porque temos essa esperança que agimos com confiança. Senhor, é porque temos esperança que agimos com confiança. Grava esta frase. Não é um mero trocadilho. No Espírito Santo, é porque temos confiança, esperança, que agimos com confiança. Vou repetir de novo. Preste atenção. Deixa essa palavra entrar. No Espírito Santo, é porque temos esperança que agimos com confiança. Você age com confiança? Padre, eu estou titubeando. Cadê tua esperança no Espírito Santo? A esperança nos faz agir confiantes. A tempestade é hoje, mas só hoje. A doença é hoje. Você não é doente, você está doente. Você está com medo, mas tem coragem. Repito, é porque temos esperança que agimos com confiança. Versículo 17. Aqui, a palavra do Senhor quer dizer o Espírito. E onde o Espírito está presente, aí existe liberdade. Portanto, todos nós, com o rosto descoberto,

0: refletimos a glória que vem do Senhor. Esta glória vai ficando cada vez mais brilhante e vai nos tornando cada vez mais parecidos com o Senhor, que é o Espírito. Eu paro por aqui, mas volto rezando a palavra. Fique com a frase, anote, nem que for no pacote de pão que chegou. É porque temos esperança que agimos com confiança. Mas eu volto rezando isto. Volte comigo.
1: Dez e 23.
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gostaria que você rezasse um pouquinho e dissesse: Senhor, aumenta em mim a esperança que vem do Espírito Santo. E motivado por esta esperança, eu agirei com confiança. A esperança me dá confiança. Senhor, eu tomo para mim a palavra que diz que a tua glória cada vez

0: cada vez mais brilha em mim, e cada vez mais a ação do Espírito Santo me faz parecido com Deus. Olha que forte, filho. Essa glória vai ficando cada vez mais brilhante e vai nos tornando cada vez mais parecidos com o Senhor, que é o Espírito. Então, Senhor, vai me fazendo mais parecido com o Senhor. Vai transformando-me, Senhor, pela Tua graça, pela Tua glória, e que cada vez mais eu me torne parecido contigo. Amém. Lucinéia, que a paz de Jesus esteja com você.
1: Bom dia, Padre.
0: Deus abençoe, Lucinéia. Você fala de onde?
1: Eu falo de Entre Folhas, Minas Gerais.
0: Entre Folhas, Minas Gerais. Um prazer falar contigo. Como você me acompanha?
1: Eu te acompanho pelo aplicativo da TV, né? Da TV Evangelizar e da Rádio Evangelizar. E também pelo YouTube. Mas mais é pelo aplicativo mesmo.
0: Diga lá, Lúcia, por favor, e lembrando que ontem quem acompanha pelo YouTube teve a oportunidade de mais uma catequese sobre as obras da obras de misericórdia corporais, são 7. Diga lá, Lucinéia.
1: Padre, eu estou entrando em contato com o senhor primeiramente para dar testemunho,
0: pois
1: né,
0: não.
1: De uma graça que eu recebi e não recebi, como diz, mas eu já me sinto agraciada porque... Há quase 2 anos atrás, vai fazer 2 anos em outubro agora, eu tive um trombobolismo pulmonar, né? E eu fiquei 16 dias com trombose e não sabendo que era trombose, né?
0: Nossa!
1: Isso, trataram de ansiedade, trataram de pneumonia, mas graças a Deus, né, conseguiu descobrir a tempo e ainda... Eu tô aqui, né? Então eu costumo falar, eu falava assim que... Se caso eu recebesse a graça da cura, eu ia dar testemunho,
0: claro,
1: né, na minha igreja. Não precisava ligar para o senhor, não, mas eu penso assim, eu não fui curada, padre. Eu estou com trombobolismo ainda, ele se tornou crônico,
0: certo,
1: né? Mas eu penso assim, eu estou viva, né?
0: Louvado
1: eu tô aqui,
0: seja Deus.
1: Eu tenho tratamento, se eu não tivesse tratamento, né, eu poderia eu já poderia ter morrido,
0: certo,
1: digamos assim. E hoje eu estou aqui junto com os meus filhos, com minha família. Eu estou em tratamento ainda, mas eu ainda acredito na minha cura. Eu
0: tá
1: tenho
0: certo.
1: Fé em Deus.
0: Vamos rezar neste propósito.
1: Isso. E eu gostaria também de pedir uma oração do Senhor, porque eu recebi a capelinha segunda-feira.
0: Opa, você vai ser... Ah, não, você recebe a capelinha, isso?
1: Isso, não, eu sou mensageira líder, eu me tornei mensageira líder da capelinha.
0: Toca a corneta, sacristão, tá aí, gente, que coisa boa, Lucinéia.
1: Obrigada, padre, amém, amém. E eu me tornei justamente por isso, padre, porque eu pensava assim, eu tinha que ter um propósito na minha vida.
0: Olha aí, que lindo.
1: Eu pensava assim, eu sou agraciada por Deus, né?
0: Claro.
1: Eu tenho uma família maravilhosa, um marido maravilhoso, filhos maravilhosos, né? Lógico que não é perfeita como nenhuma família é, né? E o meu segundo filho foi um milagre, né?
0: Certo.
1: Foi um milagre porque eu estava perdendo ele. E hoje ele canta salmo na igreja.
0: Oh, meu Deus.
1: Que coisa mais linda, né?
0: Que maravilha, Lucinéia. Então diga, graça recebida...
1: Graça testemunhada, padre.
0: Lucinéia,
1: toca o sino.
0: Quantas famílias já se inscreveram?
1: No momento eu estou com 11 famílias.
0: 11, mas você vai ver que vai multiplicar rapidinho.
1: Se Deus quer. Mas a gente, como eu recebi segunda-feira, e nós estamos na semana da família, nós estamos em novena, né? E a gente vai começar mesmo começar o... E ela é linda, padre. Nossa, eu vejo ela aqui na minha frente, eu fico passando a mão dela, falo assim, nossa, ela é maravilhosa.
0: Que
1: emoção,
0: maravilha.
1: Né?
0: Tá certo, querida.
1: A gente vai começar semana que vem,
0: tá
1: se Deus
0: bom.
1: Quiser, tá? E aqui, eu poderia pedir oração
0: claro.
1: Também pelo meu irmão Fábio, que tá te ouvindo, pode ter certeza, ele é especial, ele te ouve todos
0: os dias. Deus abençoe, Fábio. Quem mais?
1: E meus pais, José Ferreira, né, e Maria do Carmo.
0: Tá.
1: E meu sobrinho Davi também.

0: Que ele é especial também, ele é o padre e ele te ama, te ama.
1: Como
0: te
1: é
0: ama,
1: que é o nome então. Dele?
0: Davi.
1: Davi, Deus abençoe você. Fábio, Deus abençoe você.
0: Ele é Dal, mas aqui ele celebra uma missa do início ao fim, tá?
1: Ah, é?
0: Isso.
1: Que maravilha.
0: Aqui, padre, eu queria te falar o que me incentivou mais na capelinha. Eu sempre tive medo, muito medo.
1: Medo?
0: Sabe? Há muito tempo que eu tinha medo de não conseguir, né? De ver, de não ter a capacidade suficiente. E eu ouvi um testemunho outro dia de uma criança, não sei de quantos anos, mas uma criança dando testemunho de que ele era líder da capelinha,
1: isso.
0: Sabe? Falando quanto que era importante e bonito ser. E foi aí que eu criei coragem. Eu falei, não, é uma vergonha, né? Eu não sei. Deus vai me capacitar.
1: Claro, Deus chama e capacita. Deus abençoe Lucinéia, Entre Folhas, Minas Gerais, Dom Juarez de Lorto Seco de Caratinga. Querido povo de Deus, amados filhos, você encontra em todas as livrarias do Brasil e leia, reflita, inabalável, com fé, a tempestade vai passar. Dai-me, Senhor, uma fé inabalável. Dai-me, Senhor, uma fé inabalável. Diga isso. Veja a decisão da Lucinéia. Ter medo faz parte, mas o medo não pode paralisar. Ela escutou uma criança e se tornou uma mensageira. Que tal você se tornar uma mensageira líder? 0800 410 6060. E peça, leia o livro Dai-me uma fé inabalável, Senhor. Escute esse testemunho, por favor.
2: Eu chamo Andréia Granja e sou associada há muitos anos. No dia 14/6, minha vizinha foi operada de perfuração no intestino.
1: Jesus.
2: Depois de 2 dias, ela começou com muita dor abdominal e começou a tomar muitos remédios para a dor e nada melhorava. Chamava ela para ir para a emergência, mas como ela tem um filho que é acamado de traumatismo craniano grave tem home care, ela não queria ir ao médico.
1: Imagina.
2: Quando acordei, fui direto à casa dela, pois estava preocupada, ela já estava sentada me aguardando, não aguentava mais tanta dor. Levei para o Hospital Pasteur, aqui no Rio de Janeiro, foi constatado que ela estava com perfuração no intestino em estado de sepsis. A cirurgia foi de urgência, ela perdeu um pedaço de intestino e ficou em estado grave, apesar de estar. Daqui a 4 meses, ela irá reconstituir o intestino. Sigo ajudando ela com pós-operatório e com a bolsa de colostomia. Estou me programando para visitar o Santuário de Guadalupe.
1: Seja bem-vindo.
2: Obrigado, Padre Reginaldo, pela sua dedicação diária a todos nós. Que Deus o abençoe abundantemente a toda a equipe.
1: Amém. Louvado seja Deus, Andréia, de Rio de Janeiro. Lá temos a TV Evangelizar, canal 16.1, nos transmite a Rádio Catedral FM, Rádio Nossa Senhora de Copacabana FM, Cardeal Arcebispo Dorani João Tempesta, Andréia. E programe-se, sim, nós estamos com a 11ª Festa de Jesus das Santas Chagas, dia 21 a 27 de setembro. Venha celebrar conosco a semana inteira de festa, celebração, adoração, terços e tudo mais. Portanto, se organize, seja bem-vinda. Amado povo de Deus, eu vou para o intervalo e eu volto já. Que tal você se tornar agora um líder mensageiro da capelinha? 0800 410 6060. Hoje foi muito forte. Torne-se um mensageiro, nós voltamos já.
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4: 10h49. 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

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Nós começamos em Palermo, visita a Catedral de Palermo, caminhando pelo centro histórico. Iremos para a Catedral de Santa Maria Nuova, no sul da Itália. Essa viagem você ainda não fez. Nós vamos para Cefalù, missa dominical, capital normanda. Vamos a Siracusa, na Basílica de Santa Luzia. Sim, a padroeira dos olhos. Nós iremos na Igreja de Santa Luzia, em Siracusa. Vamos a Taormina, onde tem o Teatro Grego. E é uma charmosa, uma joia de cidade, lindíssima, incrustada na montanha. Depois nós iremos para a costa de Tirento, Messina. Vamos a Pompeia, Santuário.

0: de Nossa Senhora de Pompeia, Costa Amalfitana. 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Um patrimônio mundial da Unesco na Costa Amalfitana. Vamos a Amalfi. Iremos à ilha de Capri, visitando a igreja de Santo Estevão. Depois iremos à ilha em Anacapri, a igreja de São Miguel Arcanjo. Vamos a Nápoles. Nápoles, a visita da igreja de Santa Maria Assunta. E também São Genaro, que é aquele santo que o sangue liquidifica até os dias de hoje. E aí vamos para o congresso em Assis, São Francisco de Assis, claro. E depois um encontro em Roma com o Papa Leão XIV. 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Juntos, novena de São Roque.
1: Teu amor me cura.
0: Ó Deus, por intercessão de São Roque, curai as feridas do corpo, curai as feridas da alma. Ó Deus, por intercessão de São Roque, curai as feridas do corpo, curai as feridas da alma. São Roque, vós que não tivestes medo de se dedicar de corpo e alma aos cuidados dos doentes, e como prova de vossa fé e confiança, contraístes a doença, mas Deus não o abandonou, Deus o alimentou, e de um modo milagroso também o curou. São Roque, nesta novena pedimos, protegei-nos contra as doenças infecciosas, livrai-nos do contágio, livrai-nos das feridas abertas físicas, emocionais e espirituais. São Roque, nesta novena, hoje, terceiro dia, livrai-me desta enfermidade que agora apresento. Senhor, peço por intercessão de São Roque pelos doentes dos hospitais, alívio dos sofrimentos e das dores. Eu me comprometo de também agir na caridade com aqueles que sofrem. São Roque, abençoai os médicos, fortalecei os enfermeiros, os intensivistas da UTI, os atendentes de hospitais, os voluntários, os cuidadores de doentes, e de modo especial curai as feridas expostas e as doenças graves. São Roque, livrai-nos de todo o mal. São Roque, livrai-nos das infecções. São Roque, rogai por nós. O Senhor esteja convosco. Ele está no meio de nós. Semana Nacional da Família. Nossa Senhora, abençoai, Senhor, a água, a roupa dos enfermos, as fotos de família. Abençoai aqueles que mais precisam. Abençoai aqueles que estão desanimados. E a palavra vem dizer hoje: porque eu tenho esperança, eu ajo com confiança. Em nome do Pai, do Filho e do Espírito Santo. Amém. E eu me despeço pelas mãos de Maria. O clipe. 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
2: 11 horas.
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1: 11 horas e um minuto, amigas e amigos do esporte, bom dia. Show de Bola está no ar e é para você para esta quarta-feira, hoje 12 de agosto de 2026, e vamos com as manchetes. Treinador de Coromandel elogia estrutura e futsal de vazante. Adversários da Chave A serão definidos nesta quarta-feira. Veredinha perde jogo, mas avança no Society 2026 de Paracatu. CBF define datas, horários e locais dos confrontos da Copa do Brasil. Torcida vai empurrar Cruzeiro hoje contra o Flamengo pela Libertadores. E Galo amanhece escalado para duelo com Bragantino na Sula.

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11:04. Olha, devido a adaptações no poliesportivo Reni Soares da Cunha, o Relizão, para a partida envolvendo Montes Carmelo e Sada Cruzeiro, a ser realizada na sexta-feira, dia 18 de setembro, às 19h, pela terceira rodada do Campeonato Mineiro de Vôlei Masculino, os últimos 4 jogos da terceira e última rodada da fase de grupos do Municipal de Futsal seriam realizados a partir desta quarta-feira no Zinco Minas Clube, bairro Independência, em Vazante. Mas devido aos agendamentos inadiáveis para esta semana no clube, dos funcionários e colaboradores da Nexa, os jogos vão continuar sendo realizados no Relizão aí essa semana. Algumas adaptações já se iniciaram e parte da sua interna, da parte interna já está isolada, mas não vai atrapalhar.

0: Fiquem atentos à alteração e repassem a informação aos atletas e demais integrantes das equipes. Agradecemos a compreensão de todos, organização, portanto, aí, da competição. Dado o recado, bola vai rolar hoje, Chico Lagoa, logo mais, às 8 horas, Barroquinha, Pau de Óleo, Rio Verde, e na sequência, às 9 horas, Nova Era e Alcateia. Um abraço, bom dia.
1: Um abraço, meu amigo Elton Silva, um abraço a todos, meus amigos e amigas, é verdade. Principalmente o primeiro jogo. Tem um detalhe aí nesse primeiro jogo. Quem ficaria com a primeira colocação? Barroquinha, Pau de Óleo ou a equipe Rio Verde de Goiás? Tem tudo para ser um grande jogo, porque eu penso que as equipes vão querer ficar na primeira colocação no grupo C.
0: É verdade, é um encontro direto entre as duas, né?
1: Barroquinha joga pelo empate por ter um saldo de gol melhor. Então o empate daria a primeira colocação para a equipe Barroquinha.
0: Perfeito, então logo mais às 8 horas, Rio Verde, Goiás... Ou seja, Barroquinha, Pau de Óleo e Rio Verde de Goiás. E às 9 horas, Nova Era e Alcateia. Apitando a partida, Paulinho Marconi Borges e Adilis Aliomar de Souza. Na mesa, Leonardo Gomes Caldas. Beleza? E é lembrar que amanhã, aliás, na sexta-feira, acontece a última rodada, né? Ou seja, acontecem os jogos do Grupo D. Às 8 horas, Besta Negra e Besíqueres, e às 9 horas, Tabajara e Real Vazante. A gente vai detalhar o grupo D amanhã, porque o jogo vai ser realizado na sexta-feira. Chico Lagoa, já estão classificados, né? Pela chave A, Aras e Zídio em primeiro e Seleção Paracatuense em segundo, que vão cruzar, como dissemos no dia de ontem, com os classificados do grupo C, Rio Verde e de Goiás e Barroquinha, Pau de Óleo. Grupo B é Império em primeiro, D Telecom em segundo, que vão cruzar com os classificados do grupo D, né? Grupo B com o grupo D, Besíqueres e Tabajara ou Real Vazante. O Chico Lagoa entrevistou na última segunda-feira o técnico Caio, que comandou a equipe do Huracan de Coromandel. Eu achei interessante a fala do Caio e vai falar aqui com a gente na programação e reportagem de Chico Lagoa, às 11 horas e 8 minutos.
2: Do Huracan, o Huracan que vinha de duas vitórias, cheguei até a elogiar bastante o time, mas o que foi que aconteceu depois daquela confusão? O time parece que perdeu a concentração e sofreu essa goleada, Caio.
3: Bom, primeiramente... A gente agradece a Deus a oportunidade de estar vindo aqui disputar o campeonato. A gente errou, pecou muito. E a gente sabe que o futsal sai vencedor quem menos erra. Infelizmente, tivemos a infelicidade de ter um jogador expulso numa confusão ali. Que a torcida tudo de vocês aqui presente, juntamente com os nossos atletas, viu que o nosso atleta não agrediu. O que o meu atleta pôde relatar é que ele parou a bola e o atleta... Da outra equipe, né? Falou com ele que estava fazendo graça. Nisso, ocorreu algumas ameaças, onde vocês podem ver nas imagens.
2: Você acha que essa derrota de 8-2, a arbitragem também contribuiu?
3: Não só nessa derrota. A gente teve outros jogos e nos outros jogos da estreia, como o outro que a gente fez também, influenciou um pouco, porque às vezes a gente pediu espaço, a arbitragem não dava. Mas isso aí a gente assume a responsabilidade, né? Que a equipe não jogou bem. Não adianta colocar a culpa só em arbitrar essas coisas. Infelizmente, os nossos atletas não foram felizes hoje. E agradecer a oportunidade. Nosso grupo é muito bom, muito fechado.
2: Se você fizesse mais um gol, teria classificado. Paracatu ficaria fora.
3: Ah, eu nem tive tempo, porque graças a Deus a gente está trabalhando muito. Então eu não li o regulamento, não assumo que eu não li, não vi essa questão. Mas hoje praticamente a gente trabalhou, fez de tudo e a equipe deles foi feliz. Agora é levantar a cabeça, trabalhar para os próximos campeonatos, igual eu ressaltei, que a gente tem mais campeonatos batendo na porta, e continuar com o grupo fechado, que nosso time é muito bom, molecada muito nova, e treinar mais também, que às vezes faltou um pouco de entusiasmo hoje, entrosamento, nessa equipe que a gente trouxe hoje.
2: Perdeu a marcação, né, Caio, ali depois da confusão?
3: Então, é o que eu sempre enalteço para os meus atletas. A gente ganha jogo no campeonato, com a marcação. Eu creio que bateram cabeça, eu mesmo assumo também que às vezes eu fiz algumas mudanças que não encaixaram bem hoje, mas é agradecer a Deus pela oportunidade, continuar trabalhando e trabalho duro em busca de novas oportunidades.

0: Prazer revê-lo, né? O projeto é muito bom, viu? Percebi vários garotos novos no time. Isso aí tem futuro demais, esses garotos.
1: Nós é que agradecemos a vocês pela oportunidade, pelo convite. E, assim, é um projeto que a gente citou mesmo até em entrevista para você. A gente ressaltou que está voltando. A gente teve uma pausa, agora a gente está voltando. E é trabalhar duro, buscar novas peças também que possam agregar. E o projeto é esse, igual a gente ressaltou para você. A gente quer trabalhar com o moleque mais novo, né, juventude, porque o futuro depende da juventude.
2: Às 11 horas e 11 minutos, teve uma falha do Caio, Chico Lagoa, de não ter lido o regulamento, porque fez falta no jogo final. Não, se ele soubesse, tinha feito, procurado fazer o gol para se classificar, né?
3: Veja bem, um time que podia perder por 3 gols que conseguiria ainda a vaga. E sofreu 8 gols, então falhou bastante, principalmente na marcação. Gente, futsal, se você não conseguir marcar bem e o adversário conseguir criar jogadas, vai sofrer o gol. Porque a todo momento a bola está próxima do gol, porque o espaço é curto, não é como futebol de campo. Então se você marcou errado, vai sofrer o gol. E estava numa noite muito feliz a equipe do Aras, do Exídio. Jogadores jogaram muito bem, todos que jogaram bem. Principalmente o Matheus Carvalho, além de jogar no gol, também foi goleiro linha e conseguiu fazer 2 gols. O Eld, chegou para mim aqui da Fazenda Barroquinha, 4 contratações de peso.
2: De peso.
3: De peso, de Brasília.
2: É.
3: O Munim.
2: A galera quer saber.
3: O Munim, fixo, tá contratado. Os alas, Matheus Paulo, bom jogador, conheço esse jogador, ala. Luiz Henrique, outro jogadoraço, ala. E o Calil, pivô. Ou seja, a equipe Fazenda Barroquinha, pau de óleo, contrata esses 4 jogadores, juntamente com aqueles de Patos, ficou e ficará um timaço, né? Vai jogar hoje, vai tentar a primeira colocação, se não conseguir, mas já está classificado para a próxima fase, pelo menos na segunda colocação, e vai trazer esses 4 jogadores para agregar, ou seja, para compor a equipe. São 4 jogadores realmente muito bons de bola.
2: É, e o Munim dispensa comentário, é claro que os anos vão passando, mas é uma atração, inclusive,
3: eu vou falar uma coisa,
2: de gala para o polo esportivo, né?
3: Eu vou falar uma coisa para você. É lógico que esses jogadores gostam de jogar em quadras maiores, mas a quadra, veja bem o que eu estou dizendo, a quadra do Minas Zinco Clube, né?
2: Zinco
3: Minas Clube, para o Munim, que não tem aquela velocidade mais,
2: é bom.
3: Vai ser bom demais para ele.
2: É mais apertadinha, né?
3: É um cara que tem um passe muito bom. A saída de bola, como ele joga de fixo, a saída de bola dele e o passe para encontrar seus companheiros, tanto nas alas como o pivô, naquela quadra lá, vai ser muito boa para ele, viu?
2: Às 11h14, intervalo, daqui a pouquinho de volta com mais destaques para você, falando inclusive do Society Paracatu. O Veredinha perde o jogo, mas avançou de fase lá.
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6: É para parcelar ou é para esperar, Matheus? Parcelar uma compra nem sempre é um problema, tá? Quando que é problema? É quando as parcelas se acumulam e lá no fim do mês a gente acaba comprometendo uma boa parte da nossa renda, meu povo. Antes de dividir o pagamento, pergunta aí para você: eu realmente preciso comprar isso agora ou eu posso esperar juntar um dinheiro e aí sim comprar? Muitas vezes, esperar um pouco que seja vai evitar você cair na dívida e vai te dar muito mais tranquilidade. Então lembra, uma parcela que parece pequena, quando se junta a várias outras parcelas, aí sim acaba pesando no bolso. Então a gente pode, muitas vezes, esperar um pouquinho mais.
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6: 11 horas e 17 minutinhos. Bom dia para o Luciano. Alô, Luciano Correia, Luciano Bolinha, viu? Aí dos 5 minutos, né? Tá ouvindo a gente? Forte abraço, obrigado aí, bom dia. É também bom dia para o Eládio, né? Alô, Eládio lindo, aí em Lagoa Grande, também ligadinho na programação. Forte abraço a vocês aí e bom dia. Só desculpar com os amigos do Veredinho aqui, porque os jogos da Chico Lagoa, o regulamento lá é diferente, os jogos são internos dentro das chaves. Então são 4 jogos para cada equipe, 2 chaves, então ainda não terminou a primeira fase, ainda não se falou em classificação, tá? Os jogos que aconteceram no fim de semana lá em Paracatu, no Centro Esportivo do nosso amigão Planeta, isso pelo Futebol Society, terceira rodada. Tivemos no sábado Autoelétrica HG 3, São Domingos 3 pelo Grupo B e Boca Esportes 2, Pontual Serviço 0 pelo Grupo A. No domingo, Alto da Colina 1, Barcelona 2 pelo Grupo B e, na sequência, pelo Grupo A, Veredinha 2, MN Diesel 3. Então, Grupo A. O MN Diesel lidera com 9 pontos, o Boca Esportes tem 3, é o segundo, né? 3 pontos e 1 gol de saldo. O Pontual Serviço é o terceiro com 3 pontos e menos 2 gols. O Veredinha é o quarto com 1 ponto, menos 1 gol, está na margem de classificação. E o Paracatuzinho com 1 ponto e menos 2 gols é o Lanterna. Já o Grupo B tem o Barcelona líder com 7 pontos, Alto da Colina com 3 pontos e 1 gol de saldo é o segundo. Paracatu Hidráulica, 3 pontos e saldo zerado é o terceiro. E o São Domingos é o quarto com 2 pontos. Autoelétrica HG tem apenas 1 pontinho, Chico.
7: Jogadores que foram domingo para o jogo em Paracatu, da equipe Veredinha: Ronan Goleiro, Quaresma, Diego, Zé Maria, o Cássio, Índio, que marcou um dos gols da equipe, Alisson, Madison, Jamaica e o Bruno, que também marcou um dos gols da equipe Veredinha. Os gols marcados pela equipe MN Diesel foram do Torres, né? Léo Torres, que marcou os 3 gols, Elton Silva.
6: Oh, que bom, que legal, viu? Léo Torres também está mandando ver no Futebol Society lá em Paracatu. 11:19 e tivemos 4 jogos amistosos de futebol veterano realizados no fim de semana. Destacamos ontem 3 deles e ficou para trás aqui, Chico Lagoa, o destaque, né, para o jogo envolvendo aí o projeto em Cinquentões. Tivemos aí no sábado, às 15h30, no campo Antônio Alves da Silva, Calistão em Claros de Minas, pelo projeto Cinquentões, time Coletes Preto 2, time Coletes Amarelos 1. Eli Ferreira, né, e o Reni fizeram para o Coletes Preto, e o Daniel Andrade, ele sempre marcando, descontou para a equipe Colete Amarelo. E Cinquentões nativa, Chico.
7: Nativa. Se você tem 50 anos, largue um pouquinho a televisão, largue um pouquinho o celular e vá participar do projeto Cinquentões, que é muito legal. Depois tem aquela farra, depois dos treinos, viu, Elton Silva?
6: É, sempre, sempre aquela resenha que é muito boa também, né? Às 11h20, pequeno intervalo na volta, destaque para o profissional Copa do Brasil, Copa Libertadores da América.
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4: 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Olha, a CBF ontem sorteou e mais à tarde definiu os últimos detalhes aí da Copa do Brasil, quartas e finais. Vamos ter os jogos de ida, começando na terça-feira, dia 25 de agosto, às 9 horas do Mineirão, tem Cruzeiro e Atlético, o jogo da volta. Na terça-feira, dia 1º de setembro, na Arena MRV, também às 9 horas. Na quarta-feira, dia 26, às 9h30, no Rio, Vasco e Vitória, e em São Paulo, Palmeiras e Santos. Os jogos da volta serão aí na quarta-feira, 2 de setembro, no Barradão em Salvador e na Vila Belmiro em Santos. E na quinta-feira, na Arena do Grêmio em Porto Alegre, Grêmio e Internacional. 11h24, lembrar que quem passar aí leva 9 milhões de reais de prêmios aí, portanto, da CBF. 11h24 pela Copa Sul-Americana. Ontem o Boca venceu o Deportivo Recoleta por 3-1 no jogo de ida. Tá o jogo da volta dia 18, na próxima terça-feira. E também ontem, jogando lá na altitude, o São Paulo conseguiu empatar em 1-1 com o Bolívar. Jogo da volta na próxima terça-feira, no Morumbi, São Paulo. Jogo marcado para as 9h30. Tem sequência hoje, com destaque para a partida entre Bragantino e Atlético. Vão jogar logo mais às 7 horas, lá em Bragança Paulista. As informações do Galo, rapidão, chamando ele, Cláudio Rezende.
5: O Galo bastante reforçado, a expectativa é essa, com o que tem de melhor para entrar em campo às 7h, estádio Cícero Souza Marques, em Bragança Paulista, aqui no interior de São Paulo. O técnico Barba Domingues, que no fim de semana optou por preservar vários titulares, iniciaram no banco de reservas contra o Remo, em Belém do Pará. Renan Lodi estava suspenso, retorna normalmente na ala pela esquerda. Um provável Galo de Everson, Natanael, Juan Lianco e o Renan Lodi. Meio campo com Maicon, deve ser Alan Franco, com Victor Hugo e o Bernard. O ataque do Galo com o Coelho, ou o Preciado e o Cassierra. Sobre o meio campista Fred, ontem esteve em ação pelo Fenerbahçe, jogo da Liga dos Campeões da Europa na Áustria. E após a partida, torcedor do Fenerbahçe ovacionou o jogador, ele retribuiu agradecendo em um tom de despedida. A novela está próxima de um fim feliz para o torcedor atleticano. O jogador deve ser confirmado em breve como reforço do Galo.
6: Em Belo Horizonte, repórter Cláudio Rezende
5: para a rede da Sati.
4: Valeu, Cláudio. Obrigado a você. Bom dia. Galera, então tá aí, né? Toda porque o Fred pode estar pintando aí no Atlético. Agora é hora de falar de Libertadores América de volta.

0: Nesta terça-feira, a competição em Fluminense, ontem em casa, jogou mal em Chico Lagoa, apenas empatou com o Independiente da Argentina e a torcida pegou no pé.
1: Com muitos erros, né? Principalmente de passe. Aquele passe final ali para deixar o companheiro na cara do gol, foi muitos erros. O Hulk, infelizmente, não está jogando bem. Foi vaiado mais uma vez o Eldo Silva.
0: 11:26, não está se encontrando com o Fluminense. O Estudiantes em casa, na Argentina, também empatou em 1-1 com a Universidade Católica do Equador. O jogo entre Tolima, da Colômbia, Independente del Valle do Equador, foi transferido para terça-feira, dia 18, devido aí aos terremotos na Colômbia. Hoje a bola volta a rolar logo mais às 7 horas no Allianz Parque, em São Paulo, tem Palmeiras e Cerro Porteño do Paraguai. Também no mesmo horário, na Argentina, o Platense recebendo o Coquimbo Unido do Chile. E no Mineirão, clássico brasileiro, super clássico brasileiro, Mineirão lotado para Cruzeiro e Flamengo. Vamos saber as coisas aqui, primeiramente do Flamengo com Rubens Júnior e logo na sequência, as do Cruzeiro com Emerson Pansieri.
2: Pois é, o Flamengo ainda não perdeu na Copa Libertadores, ficou na liderança do seu grupo, 16 pontos com 5 vitórias, 1 empate. A equipe do técnico Leonardo Jardim, que tem vários desfalques para o jogo de hoje, o lateral Alexandro com dores na panturrilha direita, o Everton Cebolinha está gripado, o zagueiro Vitão com uma lesão muscular na coxa esquerda, o atacante Luiz Araújo também fase final de recuperação de dores no joelho esquerdo. Olha o Flamengo provável para hoje, tendo Rossi, Varela, Léo Ortiz, Léo Pereira e aí Ayrton Lucas, Pulgar, Jorginho, Arrascaeta, Carrascal ou Plata, também o Paquetá, que vem nesse processo de recuperação de lesão depois de se lesionar, né, contra a seleção do Japão na Copa do Mundo, voltou contra o Vitória pelo Campeonato Brasileiro, mas não tem presença assegurada entre os titulares, com Samuel Lino e Pedro.
3: Em Belo Horizonte, para a rede Itasati, Rubem Júnior.
4: Chegou o tão aguardado confronto contra o Flamengo na Copa Libertadores da América. Um dia de muita expectativa, de ansiedade do torcedor, com certeza. A bola rola às 9:30 da noite e todos os ingressos comercializados. É casa cheia, é Mineirão lotado para hoje. Inclusive, tome cuidado, hein, com falsificação. Tem muita gente querendo levar vantagem, não caia em golpe. Sobre a formação do técnico Arthur Jorge, não tem o Fagner, está suspenso, o William joga. Não tem o Lucas Romero, suspenso. Matheus Henrique, Mateuzinho deve começar a partida. Provável formação do Cruzeiro com Otávio no gol. O William na direita, a zaga de Fabrício Bruno, Jonathan Jesus e Rojas. Ou Vidalba na esquerda, no meio campo, Matheus Henrique. Gerson com a presença do Matheus Pereira. Na frente, Arroio. Será que começa o Kaique Kenji ou ele já vai começar com o Wesley, que marcou o gol diante do Mirassol? E o atacante Caio Jorge, cheio de moral, com os gols marcados nas últimas partidas. É o Cruzeiro, querendo fazer bom resultado, pensando no jogo da volta.
3: Em Belo Horizonte, repórter Emerson Pansieri.
0: Para Montanhas FM e logo mais Chico Lagoa, qual que é o seu pensamento? O que você pensa do jogo, Cruzeiro e Flamengo?
1: O destino do sorteio quis assim, né, Silva? Na minha visão, poderia ser um jogo mais para frente, né? Duas equipes que têm história dentro da competição. O Cruzeiro, todo mundo sabe da força do Cruzeiro dentro da competição, tem tradição. E o Flamengo está aí, nos últimos anos conseguiu aí, 4 títulos conquistados, né? É o único time que tem 4 títulos, mas agora, meu amigo, é outra história. Joga fora de casa, são 2 jogos. E o Cruzeiro vai partir para cima para tentar. Tem uma vantagem para levar para o Rio de Janeiro, Elcio.
0: É verdade. Às 11:30, final do programa, vem aí o Montanhas Notícias. Lembrem-se, não use drogas, pratique esportes e viva a vida. Bom dia, batucamos, estamos subindo.
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6: 11:30.

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7: 11 horas, 33 minutos depois das notícias do esporte, é hora da gente chegar com as notícias de Vazante da região, hoje 12 de julho, de agosto de 2026, é porque tá aqui julho ainda, viu, amor? É Maurício Araújo, tá chegando, hoje é quarta-feira, aproximando aí do fechamento da primeira quinzena, meu caro Maurício Araújo, bom dia.
8: Bom dia para você, Isaac, com a redação de Anderson Frank, direção-geral de Romão Gonçalves Dias. Vamos agora com os destaques do nosso Montanhesa Notícias.
7: Muito bem, olha aqui, ó, Secretaria de Turismo e Cultura de Vazante participa do Travel Next Minas, é isso?
8: Licitação da LMG 706 avança com análise da próxima proposta.
7: Olha aí, Barqueata Ecológica do Rio Paracatu acontece nesta sexta-feira.
8: E uma obra de 16 milhões começa no trevo de Presidente Olegário e avança em 3 pontos da MG 354.
7: Desentendimento entre patrão e funcionário termina com homem baleado lá na cidade de Coromandel.
8: 11:34.
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7: Portanto, 11:35, tempo e temperatura aqui na região noroeste, Maurício.
8: Vamos com o tempo e a temperatura, de forma mais específica para Vazante, dizer que começou com o céu aberto, o sol amanheceu desde manhãzinha aqui com a gente também, bastante quente, e de acordo com o Instituto Nacional de Meteorologia, a temperatura mínima registrada na madrugada foi de 18 graus, ontem foi em 19, hoje 18, né, na madrugada de hoje. A temperatura deve chegar na casa de 31 graus, não muito quente como ontem. E a umidade relativa do ar é a mesma de ontem, a mínima de 30%, mas a máxima pode chegar lá na casa de 85%. Então essa é a previsão e a umidade relativa do ar para hoje na cidade de Vazante.
7: A Secretaria Municipal de Turismo

0: Agricultura de Vazante participa nesta quarta-feira, portanto hoje e amanhã, dia 13, do Travel Next Minas. Isso vai ser lá no Minas Centro, em Belo Horizonte.
1: Representado e pelo secretário Edvan Fernando, da pasta da cultura e também do turismo, a programação do evento, que reúne profissionais, empresas e representantes do turismo de diferentes regiões de Minas Gerais. Todos os gastos são custeados pelo Sebrae Minas.
0: A agenda inclui discussões sobre destinos, roteiros turísticos e oportunidades de negócios e parcerias para o setor. Para a secretaria, a participação é uma oportunidade de apresentar os atrativos da cidade de Vazante, para bem dizer, do município vazantino, ampliar a divulgação do município também e buscar novas possibilidades de integração com o mercado turístico.
1: O secretário Edvan Fernando está em Belo Horizonte, mas ele conversou com a gente e falou da importância dessa visita e dessa participação, mais uma vez, divulgando o turismo do município de Vazante.
2: Maurício Araújo, Isaac, todos os ouvintes da Rádio Montanhesa, estamos aqui em Belo Horizonte trazendo o nosso município para a Travel Next. É uma grande feira de agências de viagens do estado de Minas Gerais e do Brasil. Pela segunda vez, o município foi contemplado com um stand gratuito dentro do stand macro do estado de Minas Gerais. E nós fomos definidos, desde o início desse ano, como rota prioritária do estado de Minas. Então, o governo do estado tem feito um investimento muito importante na questão da divulgação do município de Vazante e do caminho de Nossa Senhora da Lapa como sendo um dos principais produtos turísticos de Minas Gerais. Desde o ano passado, nós temos investido também através do município em muitas ações que levam o nome de Vazante para lugares jamais vistos. E isso é bastante importante para que o turismo aconteça e se torne uma atividade cada vez mais rentável para as pessoas da nossa cidade. Todo mundo ganhando junto e o município trabalhando para que Vazante seja mais vista e reconhecida por todas as pessoas. Segue sendo vista aí pelo mundo inteiro e para nós é uma honra carregar esse nome sempre.
0: Tá aqui, muito bem. Um grande evento, todos os anos esse evento realmente abrange aí um tantão de pessoas que estão envolvidas na área, Maurício Araújo.
1: Então, Isaac, nos últimos meses, né, Vazante tem sido representada, né, pelo secretário Edvan nesse contexto turístico, né, o religioso e também o turismo também em outros segmentos. Vazante é um caminho importante e eu acho que esses investimentos e quanto mais divulgar o nome de Vazante, melhor, que a gente caminhe exatamente para que Vazante possa estar sendo destaque turisticamente nos próximos anos. Mais um investimento importante e mais uma viagem, mais um encontro que vai levar o nome de Vazante e mostrar lá nossas belezas e o nosso potencial turístico.
0: Aqui, notícia que desinteresse ao município de Vazante. O processo de licitação para o melhoramento e a pavimentação da LMG 706 entre a BR-040, Vazante e a BR-354 segue em andamento no Departamento de Estradas de Rodagem aqui de Minas Gerais. A obra contempla 30,52 quilômetros da rodovia, dividido em três segmentos, com valor estimado de 145 milhões de reais.
1: Para as pessoas entenderem aqui, é que na sessão realizada dia 29 de julho, o DR analisou a proposta da Sanarte Construções, uma das empresas que apresentou o valor de 129 milhões e 290 mil reais. Isso é aproximadamente 16,18 milhões abaixo do valor de referência. Essa proposta ela foi aceita na fase de julgamento de preços, Isaac.
0: Já na etapa seguinte, porém, a empresa foi inabilitada pelo DR Minas Gerais. Segundo a ata, o motivo foi o descumprimento da condição de participação prevista em um item do edital. Aí, com a inabilitação dessa empresa, o órgão retomou a

0: fase de propostas e convocou a próxima empresa na ordem de classificação. A licitação, ou a licitante, recebeu prazo para apresentar a proposta comercial ajustada ao lance, além do quadro de quantidades e preços unitários e das planilhas de composição de custos.
1: O prazo para o envio da documentação terminou em 3 de agosto de 2026. A partir daí, o DR suspendeu a sessão para análise da proposta pela área responsável.
0: Até o momento, registrado na ata, não havia contratação definitiva da obra. A próxima etapa depende da conclusão da análise da posterior retomada dessa sessão pública.
1: Ó, tanto que isso é complexo, né, Isaac? Nós achávamos que fazia ali toda a análise, que já tinha a primeira empresa, que ganhou e tal. Não é bem assim.
0: Já vai na terceira.
1: Já vai na terceira. Quer dizer, a primeira foi inabilitada, de acordo com o edital. A segunda apresentou também, não foi classificada. E agora já vem uma terceira análise para ver se essa realmente vai atender os requisitos e todo o edital que foi publicado.
0: Por isso, você vê, olha, a situação tem que ter com... É cautelosa. Sabe por quê? Veja bem. Olha, a primeira, você viu o valor de diferença? 145 milhões. Estava 144.999.999. A primeira, tá certo? A segunda a gente não... Não, a segunda é essa agora. Olha aí o tanto que é que diminuiu, olha, tirou 16 milhões na proposta. E quanto não será essa terceira? Olha, se o valor da obra foi diagnosticado, feito ali, feito na planilha por 145 milhões e tanto, imagina essa terceira aí, quanto que ela não colocou
1: ela na proposta dela, né? Vai cair mais do que a segunda, né, Isaac?
0: Sim, por isso que ela é a terceira,
1: Por isso que ela é a terceira colocada. E suponhamos que essa terceira também não atenda alguma coisa, e já vem a quarta colocada para fazer.
0: Eu acredito que a galera fica buscando por ali, né?
1: Os meios para desclassificar. Agora, o que precisa deixar claro aqui, Isaac, é o seguinte. As etapas dessa pavimentação asfáltica, o mais importante está sendo feito, que é chegar ao resultado final da licitação para saber qual a empresa que realmente vai ganhar a licitação, que foi colocado, portanto, pelas empresas. Depois...
0: Fazer a obra já é outra questão, Maurício, porque estamos num período eleitoral.
1: Eu digo o seguinte, né? Depois, indiferente de quem ganhar para governo de Minas, o que, que é o papel do prefeito, do Gabriel Rosa e das autoridades? E dos deputados que o Gabriel tem as suas amizades e seus contatos e toda essa...
0: Os que vieram a defender nessa campanha agora.
1: Agora, o cara que ganhar para governador... É cutucar e falar, nós estamos juntos e nós queremos o asfalto que já está licitado. Aí é o seguinte.
0: Exatamente.
1: É aproximar, chama aproximação, né, Isaac? É o contato com quem vai ser eleito governo de Minas.
0: Notícia da região, a gente vai estar levando ao ar, ao conhecimento do nosso povo e da nossa gente, principalmente o pessoal lá da região de Presidente Olegário, obras de 16 milhões que começam no trevo de Presidente Olegário, que avançam em 3 pontos da rodovia. A gente vai trazer os nossos nosso intervalo com os nossos anunciantes. Logo na sequência tem essa notícia importante para a região.
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3: 11 horas 47 minutos. As obras de melhoria da MG354 começam pelo trevo de acesso a Presidente Olegário. O DRMG investirá 16 milhões em intervenções em 3 pontos da rodovia, com previsão de conclusão para junho de 2027.
4: Além do trevo de Presidente Olegário, haverá obras no trevo da Escola Agrícola e em troncamento com a BR-365 em Patos de Minas. Ah, e também a recuperação também de uma erosão no quilômetro 167 na região do Ribeirão da Mata. A rodovia deverá permanecer aberta durante os serviços com sinalização e avisos prévios em caso de interrupções.
3: A Prefeitura de Presidente Olegário pediu ao DR a inclusão de uma faixa elevada para pedestres no trevo. O órgão informou que avalia a possibilidade.
4: Essas intervenções complementam a restauração do pavimento e também a implantação da terceira faixa concluídas no mês de fevereiro, em um trecho de cerca de 47 quilômetros, isso com investimentos de 47 milhões. Essas melhorias também dão continuidade às medidas adotadas após interdição da rodovia pelas fortes chuvas, isso foi lá em meados de 2022.
3: Muito bem, vamos ver se a gente entende aqui. O local, Maurício, quando trata-se da BR-365, eu acredito que é o acesso lá perto da CEMIL, perto do presídio, lá naquela entrada, que realmente é uma entrada meio que... dá para você usar tudo, mas ali o fluxo é grande, né? Pronto, eu acredito que seja ali o primeiro ponto. E a gente achando que era...
4: Vindo para cá.
3: Vindo já aqui perto de Presidente Olegário. Agora, a outra entrada que fala da Escola Agrícola é ali onde está aquele monte de pardais, tá certo? Você desce a ladeirona, ele foi ampliado, ficou muito bom lá, Maurício, terceira faixa para quem está subindo, para chegar na quem vem de lá para cá, para chegar na polícia rodoviária ali naquele setor. Então, acredito que seja aquela entrada, porque é a Escola Agrícola de Patos de Minas. Só faltou dizer aqui, Escola Agrícola de Patos de Minas, que fica a entrada naquele setor. Deve ser melhorias naquele setor ali também. 10 minutos faltando para o meio-dia. Vamos falar da Barqueata Ecológica já já, Maurício, aqui no nosso programa, porque é um evento que vai acontecer, um evento ecológico que vai acontecer no Rio Paracatu.
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6: Onze e 54 na cidade de Vazante. Nesta sexta-feira, a Nexa realiza a décima terceira barquiata ecológica no Rio Paracatu. A ação tem como objetivo recolher resíduos encontrados na superfície do rio e promover a conscientização sobre a importância da preservação dos recursos hídricos da nossa região.
7: A barqueata vai contar também com a apresentação e a participação do Corpo de Bombeiros, da Secretaria Municipal de Meio Ambiente, do IEF, de Vazante e também de Lagamar. O gerente de Meio Ambiente e coordenador da barqueata, que é o Benani Xavier, falou com a Mari Cardoso.
8: Desde 2009 a gente vem realizando esse evento, que é a Barqueata Ecológica nossa, né? Nós estamos realizando o 13º evento. E alguns anos a gente não realizou, em especial no período de pandemia, né? A gente sabe o que aconteceu. E trata-se de uma ação voluntária, né? Do grupo da Nex.
9: Sim.
8: E onde a gente envolve algumas pessoas, tanto comunidade, como algumas pessoas também da área

0: voltada às questões ambientais, como secretarias de meio ambiente, tanto de vazante como de lagamar. A Polícia Militar também ambiental de vazante sempre participa conosco. O próprio IEF, né, a gente tem uma participação muito efetiva do IEF de vazante de lagamar. E por que que sempre a gente convida os dois municípios? Porque parte do nosso trabalho, a gente começou fazendo a barqueata no Rio Santa Catarina, depois a gente acabou migrando para o Rio Paracatu, que é um divisor de municípios. E desde o início, o principal objetivo da barqueata é a gente recolher lixos, né, à margem do rio. E além de tudo isso, a gente faz um trabalho também de conscientização. Sempre que a gente encontra pescadores ou ribeirinhos, a gente conversa com eles e orienta sobre a importância de preservação das nossas águas, da preservação das áreas de APP, que são as florestas de proteção de margem do rio.
1: Na última, em 2024, inclusive, o índice de recolhimento de lixo foi muito alto, né?
0: Infelizmente, né,
1: Isso.
0: todos os anos que a gente faz, a gente recolhe bastante lixo, né, em especial produtos, resíduos de isopor e de plástico, porque eles têm uma percolação, eles têm um trânsito mais fácil nas águas, né? Então, assim, a gente tem que ter esse conhecimento que uma garrafa PET que é jogada dentro da cidade, ela vai parar no oceano. O intuito da empresa é sempre preservar as águas, né? A gente tem alguns trabalhos muito fortes voltados à preservação do meio ambiente, da água como um todo, e a barqueata faz parte desse trabalho. Inclusive, a gente tem um trabalho já de alguns anos também, desde 2018. Nós desenvolvemos um projeto que se chama Gente Cuidando das Águas, que é um projeto onde a gente visa a preservação das nascentes, que são formadoras do Rio Santa Catarina, que é o principal rio do município de Vazante, que é afluente do Rio Paracatu, né? E a gente sabe que o Rio Paracatu é o principal afluente do Rio São Francisco, um rio tão importante para o Brasil como um todo, vamos dizer assim, né?
1: Que é o objetivo
2: Objetivo
1: maior da
2: maravilhoso.
1: barqueata agora em 2026, né?
0: O grande foco é retirar os resíduos. E aí depois qual a destinação que a gente dá para esses resíduos, né? A gente
1: Isso.
0: leva eles para dentro da empresa, a gente faz uma segregação de forma seletiva para que a gente possa fazer o descarte adequado. Inclusive o que é reciclável, a gente recicla também.
1: Sim.
0: Ok?
1: E a programação para ser realizada essa barqueata agora, como que está prevista para acontecer?
0: Nós vamos realizar a nossa 13ª barqueata no dia 14 de agosto. A gente sai de Vazante às 7 horas, sempre a gente marca de sair do batalhão da Polícia Militar, um ponto de encontro já nosso. A gente vem até a fazenda, a região do Vermelho, que a gente fala aqui, próximo à antiga fazenda Bom Sucesso. Aqui a gente toma um café da manhã, né, tem que estar reforçado,
1: Reforçado.
0: e a gente faz um trecho, né, dentro do rio. Hoje a gente faz um trecho de 36 quilômetros, né, a previsão de fazer dentro do rio. Grande parte desse trecho é no rio Paracatu, mas a gente encerra no rio Escurão. Então a gente acaba passando por dois rios durante esse percurso aí.
1: Benani, a estrutura da barqueata agora para o dia 14? Vocês estão contando aí em média com quantas pessoas para poder participar e quais são elas?
0: Hoje a gente tem previsto 9 barcos, né, e a gente tem também toda uma equipe de apoio. Nesses 9 barcos a gente vai transitar entre 30 e 35 pessoas dentro do rio. E a gente tem alguns convites que a gente faz de forma especial, que são pessoas que a gente entende que são importantes participar conosco, né? Para esse evento aqui, a gente fez convite para secretarias de meio ambiente de Vazante e de Lagamar. Nós fizemos um convite também para a Defesa Civil de Vazante, o Corpo de Bombeiros, né, que hoje é
1: Bom.
0: representado pela Corpo de Bombeiros de Paracatu, né, Vazante é representado pelo Corpo de Bombeiros de Paracatu. A gente convida também o IEF, né, que é o Instituto Estadual de Florestas, tanto de Vazante também como de Lagamar, sempre eu citando as duas cidades, que, como eu falei, o Rio Paracatu, ele é um divisor de municípios, e a gente entende que a margem, entende não, né, a margem esquerda é o município de Vazante, a direita é o município de Lagamar. Então sempre a gente está convidando essas instituições aí para poder estar participando conosco.
3: Meu dia já chegando aqui ao final, vai ser um sucesso, acredito, e logo logo a gente vai estar com informação do resultado da barqueata. Maurício, para fechar o jornal, é dizer que um homem de 40 anos, baleado com 4 disparos na noite da última segunda-feira no bairro Mangabeiras, na cidade de Coromandel. A ocorrência começou com uma suposta briga de casal, mas a PM constatou que se tratava de um desentendimento entre patrão e funcionário.
4: Então, Isaac, a vítima foi atingida no abdômen e no braço, foi socorrida e transferida para a cidade de Uberlândia e, segundo o seu relato, após uma discussão que envolveu aí para as agressões físicas, né, o empregador teria sacado uma arma

0: e efetuado os disparos. Imagens de câmeras de segurança vão ajudar a polícia a identificar, né, portanto, aí toda a dinâmica. Já sabe que esse homem de 64 anos é o suspeito, né? Então foi visto também um veículo que foi usado na fuga. Esse automóvel, ele foi localizado e apreendido, e seu proprietário de 44 anos também foi preso em flagrante. A polícia ainda continua, portanto, ainda nesse caso, para saber realmente o desfecho final.
1: Muito bem, final do nosso jornal para o dia de hoje. Retornaremos amanhã com nova edição, novas notícias no decorrer da tarde. E a gente lembra que aqui, quando a notícia realmente prevalece, o fato e chega em cima do lance, ou seja, merecendo destaque, está aí nas redes sociais da Rádio Montanhesa, o nosso site, montanhesa.com.br, Instagram, também Facebook. Um abraço a todos, Anderson Frank chegando.
0: Às 15 horas, juntos, estaremos aqui no Bem Sertanejo.
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8: Dia 14 de agosto, a Nexa realiza uma barqueata ecológica no Rio Paracatu para recolher resíduos na sua superfície. 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
1: De volta, Frequência Jovem na 93.5. A comunicação de Anderson Frank a partir de agora também. Sua participação valendo pelo 3831113. Pelo nosso canal direto também. O WhatsApp sempre disponível para você enviar sua mensagem com o seu pedido musical aqui para a nossa programação. A programação da 93.5. Sempre com muita música, com informações de hora em hora também aqui na sua tarde. Já passa você ligando sua rádio agora. Você que já estava com a gente vai continuar sintonizado, né, conectado conosco. Meu muito obrigado pela sua audiência nessa tarde de quarta-feira, hoje, dia 12 de agosto de 2026. A nossa rádio.

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1: 12:24.
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7: 12:26, Eleles. E na sua tarde, caminhonete alta.

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3: 12 horas 37 minutos no Frequência Jovem da 93, nesta quarta-feira. Vini Vini Dilcinho, me valoriza.
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5: Boa tarde, aqui 12h49, Ana Castela.

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9: Nossa, aí, agora 1 em 6.
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11: E que pega, Indião?
12: O cara.

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1h28, Engenheiros do Havaí, é perigo. Você curtiu também a Atitude 67, o lugar mais fundo do mundo. Então também na nossa programação, Rádio Melim, Minas Sereia. Aqui é sua tarde com mais música, o Frequência Jovem, até às 3 com você e Anderson Frank na comunicação. Daqui a pouco tem Minuto Notícias.

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2: 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As obras de melhoria da LMG 354 já começaram pelo trevo de acesso a Presidente Olegário. O DR investirá 16 milhões de intervenções em três pontos da rodovia, com conclusão prevista para junho de 2027. Além do trevo de Presidente Olegário, serão realizadas obras no trevo da Escola Agrícola e entroncamento com a BR-365 em Patos de Minas e a recuperação de uma erosão no quilômetro 167

0: na região do Ribeirão da Mata. A rodovia permanecerá aberta durante os trabalhos, com sinalização de aviso e avisos sobre eventuais interrupções. O DR também avalia a instalação de uma faixa elevada para pedestre no trevo de Presidente Olegário. As obras complementam a restauração de 47 quilômetros da MGC 354, concluída em fevereiro, que recebeu 47 milhões em investimentos e incluiu a implantação de terceira faixa.
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0: 1h36 na 93, Tribo da Periferia. A música Te Amo Tanto.
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0: Filadélfia.
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2: Olha a promoção. E, gente, tem desconto que pode sair caro, viu? Porque quem que não gosta de uma promoção? Mas antes da gente aproveitar aquele descontão, a gente tem que se fazer uma pergunta. Será que eu compraria esse produto se ele não estivesse em promoção? Se a resposta for não, talvez você não esteja economizando. Pode estar apenas gastando dinheiro com alguma coisa que você nem precisa. Então lembra, muitas vezes o maior desconto é justamente não comprar aquilo que não faz falta na vida da gente. Comprar com consciência é muito, mas muito melhor. Ajuda a cuidar do seu dinheiro e principalmente te aproxima dos seus sonhos. Então faz isso, hein? Cuidado com o desconto daquilo que você não precisa.
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5: 1h50, Melody Mari Fernandes na sequência Ariana Grande.

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2: 2 horas 6 minutos, a 93, nossa terceira hora musical de hoje do Frequência Jovem.

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4: 2:18.
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10: Olhos fechados.
11: 2:20 na 93 de Ferreiro. Aonde quer que eu vá, daqui a pouco tem informações. Minuto Notícias, às 12:30.

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5: 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A Secretaria Municipal de Turismo e Cultura de Vazante participa nesta quarta e quinta-feira da Travel Next Minas, no Minas Centro, em Belo Horizonte. Representada pelo secretário Edvan Fernando, a pasta acompanha a programação do evento, que reúne profissionais, empresas e representantes do turismo de diferentes regiões de Minas Gerais. Todos os gastos são custeados pelo Sebrae MG. A agenda inclui discussão sobre destinos, roteiros turísticos e oportunidades de negócios e parcerias para o setor. Para a secretaria, a participação é uma oportunidade de apresentar os atrativos de Vazante, ampliar a divulgação do município e buscar novas possibilidades de integração com o mercado turístico.
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8: Boa tarde, aqui o Frequência Jovem, daqui a pouco às três tem Maurício Araújo, bem sertanejo. Mais música aqui pra você, tem Japãozinho, Peão Vida Louca. Sequência também, você curte música com Igor Ferrari.

acho que a dificuldade ninguém escolhe passar, entendeu? A tempestade que vai passar ninguém sabe. E aqui, foi tanta tempestade que a gente aprendeu a dançar na chuva.

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1: Você percebeu esse silêncio? 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
8: A nossa rádio com frequência jovem, são 12h49. Finalzinho da programação aqui nesta tarde de quarta-feira amanhã, de volta ao meio-dia. Após Montanhas e Notícias, mais uma programação musical aqui para você na 93, tá bom? Grande abraço a você, daqui a pouco tem o Bem Sertanejo com Maurício Araújo. Desde minha última sequência musical, deixando um forte abraço a você também na sintonia, na nossa programação, e até amanhã.

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0: Araújo está chegando com o Bem Sertanejo.
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0: Prepare o seu coração até as 18 horas, porque aqui vão passar as melhores duplas sertanejas do Brasil.
1: Camisa aqui neste salão.
0: Alô Vazante, Lagamar, Sobrais de Minas, Retiro da Roça, município de Coromandel. Pessoal no município também, aqui ó, de Guardamó, Paracatu, Lagoa Grande, toda a nossa região. Vamos comigo nessa viagem gostosa. A essência da música sertaneja é aqui. Ninguém toca mais modão do que o Bem Sertanejo, hein?

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0: Lucas Reis e o Tássio, bicho do mato, é o modão que chega no Bem Sertanejo.

0: 3:20, daqui a pouquinho as notícias pra você, com o patrocínio do Sicoob Credi Vaz. Tem um minuto notícias, né? Olha, sexta-feira tem um forrozão do Maurício Araújo na Music Hall, você é meu convidado, ei, vai ser bom demais, viu? Você que já foi, então, ó, já leva informação, você que é servente, você que é da construção civil aí, ó, que gosta na sexta-feira tomar uma cervejinha, dançar, dar uma ajeitada, então... 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O trabalhador. 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Tranquilo? Beleza?
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0: Noite maravilhosa, mais um modão que chega pra você com César e Paulinho.

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1: 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O Banco Central informou que ainda existem 5,12 bilhões esquecidos em situações financeiras. Desse total, 3,76 bilhões pertencem às pessoas físicas e 1 bilhão e 350 milhões a empresas. Desde o início do sistema Valores a Receber, já foram devolvidos mais de 15 bilhões dos quase 21 bilhões identificados. Só no mês de junho foram registrados 340 bilhões. Esse serviço permite o consultor avaliar valores esquecidos em bancos, consórcios, financeiras e corretoras, inclusive em nome de empresas ou pessoas falecidas. A consulta é feita com CPF ou CNPJ. Para sacar, é necessário acessar o sistema com a conta gov.br prata ou ouro e verificar em duas etapas. Os valores podem vir de contas encerradas, tarifas ou cobranças indevidas, consórcios, cooperativas de crédito e outros recursos disponíveis para devolução. Novas notícias às 16h30.
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0: 20 minutos faltando para as 4. 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
2: 3h40.

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6: Um abraço para Ana Paula. Falou, Maurício, manda aí a programação pro meu irmão Odilon, motorista de ônibus. É, o Odilon tá sempre com o rádio ligado, né? De vez em quando ele pede umas modas, manda uns áudios aqui para o nosso programa Bem Sertanejo. 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

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E nessa sexta-feira na Music Hall, Cleides Nunes e Léo Chinelada. Vai ter um forrozão. O Cleides já tá ensaiando, né, não, Cleides? Tá aí com super repertório, porque sexta-feira, às 20 horas, a gente começa mais um forrozão do Maurício Araújo. Todo mundo aí das cidades vizinhas, o pessoal de Legamar que está me ouvindo, o pessoal do Sombrais que ainda não veio, do Retiro, pessoal de Guardamó, pessoal aí do Cerrado, né? Todos convidados, beleza? Município de Guardamó. Fátima Alemã, a Leão com Zezé e o Luciano, Me Engana Que Eu Gosto.

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0: Olha, deixa eu atender aqui a minha ouvinte, a Maria Paula, atender também meu amigo aqui, o Tião Macaúba. Ô, Macaúba!
1: Ô, Maurício, boa tarde. Como é que tá aí?
0: Beleza.
1: Eu quero fazer mais forró, você tá duro, hein, senhor?
0: É, ué, tem de fazer, ué.
1: Dessa vez não é da Conde lá.
0: Tô te esperando.
1: Manda um modão daqui, esse caprichado pra nós aí.
0: Beleza, Alô, tranquilo. Você tá aí na luta, trazendo, tirando leite agora, não é isso? Tô te aguardando, viu? Você e a esposa aqui no Forrozão, tá bom? Silmar Rocha escreveu e musicou Carreiro Badalão.

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6: Viajando comigo aqui no Bem Sertanejo, onde você estiver, um forte abraço para você que tá aí nos sítios, né? Pessoal também aí, tá na nesses... Vou citar aqui Vila Verde, né, que é um setor de chácaras que tem gente ouvindo Bem Sertanejo todos os dias, né? Vila Verde. Um abraço para o pessoal também me ouvindo aí no setor de chácaras, aí na Carranca. Também o pessoal da Água Quente que me ouve. Como é que chama ali onde o Tony Reis está, hein? Indo ali no anel viário ali da Anex. Ele também é um setor de chácaras, né? Grande abraço para vocês. Sempre ouvindo o melhor da música sertaneja aqui, ó. 4:19, pessoal da Estofadora Schmidt, um abraço para vocês que gostam de ouvir o Barreirito.

0: Barreirito, passando aqui no Bem Sertanejo, Hipocrisia é o nome dessa música que você ouviu no Bem Sertanejo. Por falar em água quente, meu amigo Célio Careca está com o rádio ligado. Esse é o Célio Martins, um abraço, Célio.
1: Boa tarde, Maurício Araújo, é o Célio Careca da Água Quente.
0: Pede a música.
1: Passa
0: aí.
1: Passa aquela música, Seu Amor Ainda É Tudo Pra Mim, aí. E oferecer pra todo mundo que gosta. Tô aqui na Água Quente, um mutum aqui na minha janela aqui.
0: Tô vendo a foto dele.
1: Ela tá chocando ali no coqueiro. Todo dia ela tem que vir aqui nessa janela.
0: Que legal.
1: Brigar aqui na janela.
0: Bom demais.
1: Vamos ter mais.
0: Vamos preservar o meio ambiente, rapaz. Mutum, né? Agora virou moda. Todas as chácaras, os sítios, né? Quando você começa a jogar ali a comida no quintal ou próximo ali da janela, não tem o fogão de lenha, eles vão chegando, né? Bonito demais, né? Moacir Franco escreveu esse clássico da música sertaneja. Seu amor ainda é tudo.

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6: 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A licitação da LMG 706, aqui no município de Vazante, entre a BR-040 e a BR-354, continua em andamento. A obra prevê essa pavimentação de mais de 30 quilômetros divididos em três segmentos, um valor estimado em R$145 milhões. A empresa Sanarte Construções apresentou a proposta de R$129 milhões, mas acabou inabilitada por descumprir uma das condições lá do edital. Com isso, o que, que aconteceu? O DR convocou a próxima empresa classificada, que teve até o dia 3 de agosto para apresentar a documentação e a proposta ajustada. O órgão suspendeu a sessão para analisar os documentos. Até o momento, a obra ainda não foi contratada. A definição depende da conclusão dessa análise e da retomada da sessão pública. Então, portanto, vamos continuar aguardando a empresa que vai ser, portanto, aí avaliada e autorizada quando der a ordem de serviço para essa pavimentação.
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1: Passa aqui na portaria da rádio para você já garantir aqui o seu ingresso para o Forrozão do Maurício. É. Um abraço para o Walter, está me ouvindo lá em Catalão. Falou, Maurício, estou te escutando. Acorda aqui de manhã, vou pro serviço e já ligo aí para ouvir o... Como é que chama aí? O Elde. Eu costumo falar aqui, Elde Silva. E nós vamos ficando ligados aqui, ouvindo aí o programa, rapaz. Eu gosto demais da rádio de vazante. Um abraço, meu amigo Walter, está me ouvindo lá em Catalão, lá no Estadão de Goiás. Lá em Presidente Olegário, a Vanilda também pediu um modão aqui, Nossa Senhora Aparecida. Tá mandando para o Val Divino, que é seu esposo. Toma aqui na Fazenda, Maurício. Entre Presidente Olegário e Patos de Minas. Oh, trem bom, é isso. 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
1: 5:07. Quero abraçar o pessoal que está me ouvindo aí no município de Lagamar. Manda aí o seu WhatsApp e manda uma mensagem. É muito tempo que você não pode ser. O que foi feito do meu amigo Zazá, hein? Rapaz, o Zazá tá desaparecido, rapaz. Tem uns que participam muito, depois desse homem a gente fica preocupado onde que o povo tá andando. Um abraço, meu amigo Honório. Um abraço também para o Douglinha, que tá me ouvindo lá na Fazenda Pratinha. Abração ao pessoal aí na região do Caxambu, o pessoal que está me ouvindo aí também na região do Alegre. Aí já é município de Lagamar, mas tá muito longe, município de Coromandel, aliás, mas não tá muito longe lá de Lagamar, não. Lá em Paracatu, você que tá me ouvindo aí, manda aí o seu áudio também. João Paulo e o Daniel, te cuida, coração.

0: Norosita é mais ou menos por aí, não é? Eu não sei, eu tô achando que a dona Norosita tá morando lá em Patos de Minas, se eu não estiver enganado. Manda um abraço aí, meu amigo Osmar Cachoeira também, tá aí na região, ouvindo aí o Bem Sertanejo. Me ouve, mas não manda muito áudio, não. Ô, Osmar, como é que você tá? Tudo tranquilo aí? Abração pra você, pra esposa, pros meninos. Com rádio ligado. Ronan da Jardinagem Muniz, tá escutando, Maurício.
1: Tudo bom? Aqui é o Ronan da Jardinagem Muniz.
0: Valeu.
1: Maurício, manda música pra nós aqui no loteamento Araras, fazendo manutenção no jardim. Ó, manda aquela música pra nós, Pão de Queijo, de Minas, e oferecer. Se não tiver, manda Barquinha de Ouro. E oferecer para o nosso presidente do sindicato, Serginho Doneda, oferecer para todo mundo na Tecnopresa e lá no Laticínio. Tá na Montanhesa, tá uma beleza. Ó, não esquece de mandar para o nosso presidente lá do sindicato, Serginho Doneda. Um abraço. A programação está ótima. Continua assim, Maurício.
0: Ô, nego do rapaz. Agora dessa moda aqui que é o pão de queijo. É da Fátima Leão. Canta o pão de queijo aí para nós.

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0: 9h30.
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4: Meu amigo José Carlos, meu amigo Bazé, tá vindo de Barretos, lá do Estadão de São Paulo. Tá trazendo o pessoal que foi lá fazer o tratamento, o pessoal fazendo uma viagem boa. Graças a Deus, uma viagem tranquila, segura. E pra melhorar, nós tá escutando aqui, Boris. Viajando, escutando aqui, bom demais. Manda um abraço e beijo por tudo, viu, Bazé? Bazé é peão de rodeio, sabia? Ih, rapaz, esse menino já foi duro. Lembro demais dele fazendo montaria lá em Lagamar, Lagoa Grande, Presidente Olegário, Festa do Milho. Aí viajava ele, o Edmilson, o Etivânio, Gravioles, era uma turma. Era duro, rapaz. Bazé? Ih, rapaz. Isso era bruto em cima do pelo do animal, não é não, Bazé?
6: Alô, Maurício Araújo, boa tarde, como é que você tá?
4: Bom.
6: O programa tá bombando, graças a Deus.
4: Pois
6: bom
4: é.
6: Demais. Nós estamos aqui vindo, chegando de Barreto, escutando o seu programa e aqui achando os mais bons. Manda uma música aí pro pessoal que tá aqui comigo na van aqui. Eu sou Manuel, a dona Angelita, a dona Lúcia, a dona Carmen, o Flávio, a dona Maria de Lourdes, a Ana e a Marli. Manda pra mim também.
4: Beleza.
6: Manda uma música aí da Nova Guiar, peão de rodeio lá, pra nós. Aquela música da Nova Guiar.
4: E falar nisso, vocês vão montar esse ano?
6: Tô chegando de Barreto. Aproveitei, levar o pessoal lá fazer tratamento. Fui lá no parque lá fazer a inscrição do compadre de mil, se é a minha, mas...
4: Deixou não.
6: Falou que nós não podemos montar não, porque participar do rodeio não, senão o pio da Palestina não vai aparecer não, senão vai ter que disputar só terceiro lugar, né?
4: É.
6: Aí não teve jeito de fazer a inscrição, o pessoal falou que não pode deixar o pio de fora não.
4: Falei.
6: Ah, mandar lá pro compadre de Mils também, lá no Brejo Grande, pra todo mundo lá que estiver escutando as músicas. Então, falou, um abraço. Tá na montanheza, tá beleza.
4: Olha, menino era duro mesmo. Trem ferveu de comentário quando eu falei dele, mandou Ed Music, ó, falando aqui, ó. Eu lembro dele montando, Maurício, era duro mesmo. Nego T, Ed Mils era duro, Ed Fana era duro. Aí, ó, ferveu de comentário. Vai embora! Garoto duro vem representando a cidade de Vazante. Vem ele, José Carlos, o Bazé do Rodeio.

0: vem saudade a porteira, abre, vai embora, menino. Sensacional, segunda pia.
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2: Às 18 horas tem minha amiga Célia Lopes comandando aqui a sua noite, né? Vem o padre Reginaldo Manzotti às 18. Depois, na sequência, vem a Célia Lopes. Olha, atenção para essa utilidade pública aqui. É, tem um garotinho, ele é especial. Ele é filho do meu amigo Rodrigo. O Rodrigo Amendoim. E ele falou: Maurício, meu filho foi hoje para a escola. Ele estuda lá no JK. E ele levou uma carretilha. Essas carretilhas de soltar pipa. É uma carretilha, segundo ele, não é nova, mas para ele tem um valor. Até porque criança especial, eles apegam facilmente, né, nas coisas. Então ele tem um carinho, né, por essa carretilha aí. E ele não sabe se ele esqueceu na escola ou se algum outro aluno pegou, tá certo? Então se essa carretilha tiver chegado na casa de algum pai, ou se ele tiver esquecido na escola, ou se alguém tiver pegado essa carretilha, por favor, devolver aí para o Nasser. Pode deixar na própria escola ou pode deixar aqui na portaria da rádio também, que eu faço um contato aqui com meu amigo Rodrigo, né? O Nasser é filho dele, ele é especial, e ele acabou, essa carretilha não voltou, não sei se foi alguém que pegou ou se ele deve ter esquecido em algum lugar. De qualquer forma, se alguém tiver encontrado, favor deixar aqui na portaria da rádio, tá bom? Vamos devolver a carretilha para o nosso amiguinho, o Nasser.
3: Ô, Maurício Araújo, você tá bom?
2: Esse é o Beleza, Celso. Batuta. Fala, Celso.
3: O Celso da Fazenda Palmeiras, da Beira do Catirina. É, Maurício, Chitãozinho Chororó, Majestade Sabiá. Toca ela pra nós ouvir aqui na Beira do Catirina. E oferecer pra todo mundo que gosta da música. O Bazé que tá chegando aí na cidade. Ô, Bazé duro, hein? Você tá doido.

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3: 5h33. 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Minas Gerais registrou 1.429 incêndios em vegetação nos primeiros 11 dias do mês de agosto. Média de 129 por dia. Na Grande BH foram 335 ocorrências. O número já supera os registros de janeiro a abril e reforça o alerta para o período de estiagem em clima seco. Segundo os bombeiros, 99% dos incêndios estão relacionados à ação humana, incluindo queima de lixo, limpeza de terrenos com fogo e fogueiras.

0: A corporação orienta a população a não usar fogo para limpeza ou descarte de resíduos. Denunciar incêndios internacionais e utilizar aceiros em áreas extensas. Provocar incêndio é crime, hein? Sujeito a de 3 a 6 anos de prisão e multa. Só vou complementar aqui. Se tiver alguém preso por causa de incêndio, eu corto meu pescoço. Incêndio pode até dar uma penalidade, mas preso, eu acho que não tem ninguém preso porque colocou incêndio em algum lugar.
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0: Meu amigo Zé Maria Furtado, lá do sítio Olhos d'Água. Onde você anda, Zé?
2: Boa tarde, Maurício Araújo. Aqui é José Maria Furtado, aqui do sítio Olhos d'Água, comunidade do Barreiro.
0: Ai, nego.
2: Vê se der prazo aí, manda aí pra nós aí com o Rogério e Renato, a Viola ou ela. Manda aí especial aí pro meu sobrinho, Felipe Martins. Tá dando um passeio aqui em Nova Zândia, agora tá morando fora, né? E vem cá, vamos passeio por aqui. Então falou, tá na montanheza? Tá beleza, e tchau, obrigado, e vamos puxar o creme.
0: Rapaz, eu quero saber que dia que esse Felipe chegou na cidade, hein? Quero falar com ele, é meu amigo Felipe, tá bem, rapaz, tá lá no Rio de Janeiro, rapaz. Grande abraço, meu amigo Felipe, se você estiver escutando o Maurício em qualquer lugar, em qualquer canto, aproxima, vamos bater a prosa. Rogério e Renato, a Viola ou ela?

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8: Amanhã, quinta-feira, tem mais Bem Sertanejo pra você. Obrigado pela amizade, obrigado sempre por acompanhar o programa Bem Sertanejo no início da tarde, das 15 às 18 horas. Esse programa que não tem espaço pra modinha, esse

0: programa que toca a verdadeira essência da moda sertaneja. Fiquem todos com Deus. Amanhã de volta. E amanhã um programa no mesmo estilo, tocando só moda de qualidade para vocês. Um excelente final de tarde, um excelente início de noite. Paz e muita saúde. Se hoje foi bom, amanhã vai ser melhor. Um abraço.
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Os homens alados não vão depredar a sua estrutura que veio do nada por linhas cruzadas.

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2: Boa tarde, queridos filhos e filhas. Semana Nacional da Família, hoje, quarta-feira. E dentro dessa semana, a palavra hoje é... Sorria mais, seja mais alegre dentro de casa. Faça do teu lar um ambiente mais descontraído, mais gostoso de estar. Alegria é a palavra de hoje. Em nome do Pai, do Filho e do Espírito Santo. Amém. Senhor, ao terminar esse dia, quero pedir a graça para que toda a família seja formadora de valores humanos e cristãos. Senhor Deus, que tendo Jesus Cristo assumido a condição humana na família, restabeleceu a primitiva unidade. Vivendo com Maria, vossa mãe, e São José, o pai adotivo, durante 30 anos em Nazaré, fez com que a família fosse valorizada e um instrumento de graça. É por isso que nesta tarde pedimos, Senhor Jesus, afastai de toda a família os males que ameaçam. Ajudai-nos a promover em nossas famílias e em todos os lares os sentimentos e os propósitos de união indissolúvel, de amor generoso, de fidelidade permanente e perseverança constante. Senhor Jesus, nós vos recomendamos de modo particular esta causa da minha família, que tanto necessito. Atendei-nos, Senhor. Escutai a nossa prece. Olhai com misericórdia para esta realidade, esta ferida familiar. Restaurai, curai e afastai este mal. Coloque a sua intenção. Nossa Senhora, que nas bodas de Caná dissestes a Jesus: eles não têm mais vinho. Nesta tarde, ó Mãe, tome esta prece e leve a teu filho Jesus. Como fruto desta oração com Maria, roguemos a Jesus. Ave Maria, cheia de graça, o Senhor é convosco. Bendita sois vós entre as mulheres e bendito é o fruto do vosso ventre, Jesus. Santa Maria, Mãe de Deus, rogai por nós, pecadores, agora e na hora de nossa morte. Amém. Sagrada Família de Nazaré, promovei em minha família o reavivar do amor, o despertar do diálogo e, acima de tudo, o perdão permanente. Que, de fato, as nossas famílias sejam formadoras de valores humanos e cristãos. Sagrada Família de Nazaré, rogai por nós. Amém.
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Olha, 6 horas e 11 minutos aqui no estúdio da Rádio Montanhesa. Uma excelente noite para você que tá aí do outro lado curtindo a programação. Acabou de ouvir essa belíssima oração de todas as tardes com o Padre Reginaldo Manzotti. Vai ficar comigo, Célia Lopes, com mais uma edição do Pediu Tocou desta quarta-feira, 12 de agosto de 2026. Quem nasceu no dia 12, nasceu sobre o signo de Leão. A estação é a inverno. Excelente noite para você em qualquer ponto da nossa cidade, nas cidades vizinhas, os nossos internautas, para você nas fazendas. Obrigada pelo carinho da sintonia. O programa chama Pediu Tocou. Ele é feito por você e para você, e a programação é livre. Ligue aqui no 3813-1113 ou interage no 99688-1049, mensagem a seu critério, de voz ou mensagem escrita. Vamos junto até as 9 da noite, das 9 às 10 da Voz do Brasil. Das 10 à meia-noite chega ela, Ju Garcia, com o programa Cidade e Nove. Para começar, Matheus e Cauã, Admita, participação de Lauana Prado e, na sequência, Bilionário e José Rico, Solidão.

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0: Olha, 6:19, tivemos aí as duas primeiras da noite de hoje, chegando por aqui a primeira participação. Eu vou falar com a Maria de Castro, lá de Lagoa Grande. Fala aí, Maria, seja bem-vinda ao programa, boa noite.
1: Boa noite, Célia Lopes, você está chegando e eu também cheguei junto com você, boa noite.
0: Boa noite.
1: Passa para mim, blusa vermelha, conteio parada dura.

0: E eu ofereço para todos os ouvintes que gostar da música. Tá na montanhesa, tá, beleza.
1: Você vai descansar e eu vou trabalhar, né, Maria de Castro? Bom descanso para você. Obrigada por estar aí do outro lado, contribuindo com a programação musical, tá? E tem uma galera grande também no bar do James, ouvindo a montanhesa. Obrigada pelo carinho da sintonia de vocês. Uma excelente noite para todos que estão aí no bar do Jaime ou James, não sei. Mas acho que é James. Um abraço aí, tá, galera? Obrigada pelo carinho. Nós vamos com o trio Parada Dura, Blusa Vermelha. E para finalizar o primeiro módulo da noite, Enquanto a Chuva Cai, Chico Rei e Paraná.

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3: Olha, 6 horas e 31 minutos, um minutinho aqui da primeira meia hora do programa que vai com você até às 9 da noite. Pode participar aqui pelo 3813-1113 ou interagir comigo no 996881049. Nesse módulo tem Zé Vitor e Rafael com a André e Adriana, é um popurri. Gustavo Lima, também um popurri. E Emília Eduardo, rodopiou.

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4: Olha, 6 horas e 46 minutinhos, caminhando aqui para encerrarmos a primeira hora do programa, que vai com você até as 9 da noite. Lembrando, é livre a programação, tá certo? Participação agora do Edilomar, lá do Morro Agudo. Ele tá dizendo aqui: boa noite, Célia Lopes, tudo bem com você? Roda a música Taça de Vinho. Tá sim, tá na montanhesa, tá beleza, né, Edilomar? Na sequência tem a Thaíde Alexandre, Seu Retrato e Jean Giovanni, pra lá de Bagdá.

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0: Olha, 7 horas em ponto aqui no estúdio da Rádio Montanhesa. Essa é a segunda hora do programa que vai com você até às 9 da noite. Com a participação de quem, de quem, de quem? Fala aí, minha amiga, tudo bem? Boa noite.
1: Boa noite, Célia Lopes. Tudo bem, minha amiga? Aqui é Nayara Alves.
0: Nayara.
1: Ouvi a música Leonardo Deu Medo. Tá na Montanhesa, tá beleza.
0: É só pra curtir, né? Então, um abração pra você. Obrigada por estar aí do outro lado, contribuindo com a programação musical. Tá, Nayara? Nós vamos ouvir, então, Leandro e Leonardo Deu Medo, na sequência Mato Grosso e Matias, Idas e Voltas, e Mariana Fagundes, Diz Pra Mim.

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4: Olha, 7 horas e 14 minutinhos, eu tô aqui com a participação de quem? Da minha amiga Soraya, quase todas as noites, ouvindo aqui a 93.5, o programa Pediu Tocou, obrigada pelo carinho da sintonia, né? Ouvindo sempre a programação, melhor dizendo, né, Soraya? Eu ouço você sempre participando de todos os programas aqui da 93.5. Ela tá dizendo aqui, boa noite, minha amiga Célia Lopes, manda uma música pra mim, Soraya, pros meus filhos Camille, Cauã, Vitor Hugo, meu marido Cheilinho, a música é de Eduardo Costa, tá? Tá certo. Nós estamos aqui em casa bebendo e escutando você. Manda um alô pro Fábio e para o Marco Antônio. E por falar em Fábio, eu quero mandar um alôzão pros dois Fabinhos, tá? Eu encontrei com eles aqui na avenida subindo pra vir trabalhar. Tava o Fabinho Mariano e o Fabinho Ferreira. A música é de Eduardo Costa, Amor de Violeiro, vai pra vocês aí. Vou pegar carona com você, tá, Soraya. Na sequência, tem Country Beach, Apaixona Muita Gente. E pra finalizar, César e Paulinho, Amor Além da Vida.

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12: Olha, 7 horas e 30 minutos, metade do programa.

0: Ama, com a participação agora do Eli Garcia. Fala, Eli, tudo bem? Seja bem-vindo ao programa, boa noite.
1: Boa noite, Célia Lopes. Manda pra nós um modão aqui na Mata dos Paulistas. O Eli Garcia e o Rubão e Elisane, minha esposa. Minha amada querida. Manda aí pra nós tá curtindo o programa.
0: Que linda, Eli. Um abraço pra você, em especial pra sua esposa, tá? Obrigado pelo carinho da sintonia. Um abração também pro Rubão aí, ouvindo a 93.5. João Mineiro e Marciano, Crises de Amor. Nando Moreno Chapeludo, participação de Rio Negro e Solimões. E Eduardo Costa, Travesseiro Azul.

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0: Olha, 7 horas e 45 minutinhos e eu tô aqui com a participação do Rubão. Fala, Rubão, tudo bem? Seja bem-vindo ao programa, boa noite.
1: Ô, Sérgio Lopes, manda pra nós aí o Coração Pelegrino, é o Rubão que tá falando. Manda pro Eli Garcia e a Elisone.
0: Tá, na Montanhesa, tá beleza, né, Rubão? Mais uma vez abraçando aí o Eli Garcia e a Elisângela. Obrigada por estar aí do outro lado, contribuindo com a programação musical. Nós vamos ouvir, então, Zé Mulato e Cassiano, Coração Peregrino. Na sequência, tem Chico Rei, Paraná, Alma Transparente. Valdemar Sanfoneiro, Vazantes da Lapa.

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2: Olha, 7 horas e 58 minutos, gente. 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
3: Olha, 8 horas e 14 minutos, achados e perdidos, oferecimento 93.5. Euler Dias de Oliveira, ele perdeu seu aparelho celular A3 da marca Xiaomi, ou Xiaomi, no bairro Novo Horizonte. Quem encontrou ou vier encontrar, entra em contato com ele no 99929-9919 ou deixar aqui na recepção da emissora. Está desaparecida uma cachorrinha amarela com branca. Ela foi vista, por último, nas proximidades do Bar do Japonês. Quem tiver informação dessa cachorrinha, pode repassar pelo 99684-0204. Utilidade Pública volta amanhã, nesse mesmo horário, aqui no programa Pediu, Tocou.

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4: Pediu, tocou! 8h23 e o Negro e Solimões, Castelo de Sonhos. Na sequência, João Mineiro e Marciano, seu amor ainda é tudo.

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2: Olha, 8 horas e 42 minutinhos, estou aqui com a participação do Paulinho, Paulinho da Vera. Fala aí, Paulo, David ou David, seja bem-vindo ao programa. Boa noite, meu amigo.
3: Ô, Célia Lopes, boa noite, beleza?
2: Beleza.
3: Tudo bem?
2: Tudo.
3: Ô, Célia.
2: Oi.
3: Podia mandar uma música aí da Joaquim Manuel, Boate Azul, pro o gatinho, o Tony Fusaki, que tá lá na Pedra Bonita.
2: Tá na Pedra Bonita.
3: Está lá ouvindo a Rádio Montanhesa. E oferecendo para quem está ouvindo a rádio aí. E todo o pessoal aí que está na Montanhesa, né? Que está ligado aí. Então tá bom, manda esse alôzão lá para eles.
2: Pro gatinho Fusaki.
3: Tá na Montanhesa, tá beleza.
2: Tá boa, certo, boa. Um alôzão aí pro gatinho Fusaki ouvindo a 93.5. O David tá mandando, o Paulo David, o Paulo David, tá mandando um abração para vocês aí, tá? Obrigada pelo carinho da sintonia. Boate Azul é para vocês com Joaquim Manuel. Na sequência tem Edson e Hudson. Do mundo, nada se leva.

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4: Olha, 8 horas e 49 minutos e chegou aqui o finalzinho do programa, mas antes eu vou ouvir aqui uma grande pessoa, uma pessoa super especial, um grande amigo, que é o Fabinho Ferreira. Fala, Fabinho, tudo bem? Seja bem-vindo ao programa. Boa noite.
5: Oi, Célia Lopes, boa noite, tudo bem? Aqui é o Fábio Ferreira. Como é
4: tudo
5: que
4: bem,
5: vai?
4: Fabinho?
5: manda pra nós aí. Um abraço pro meu amigo Fabinho Mariano.
4: Fabinho Mariano.
5: Nós estivemos juntos hoje.
4: Sim. Eu encontrei minha, com vocês.
5: Minha gatinha, estamos aqui. Eu mais Gislene.
4: Tá certo.
5: Ouvindo a sua rádio, ouvindo as músicas que você passa pra gente aí, tá bom?
4: Tá certo.
5: Manda pra nós aí, Vidro Quebrado, por gentileza, tá bom?
4: Valeu, meu amigo. Um abração pra você. Dê um abraço aí nessa linda, na Gislene aí por mim, tá? Mas foi bom encontrar com você e o Fabinho Mariana ali na Avenida Paracatu. Marco Aurélio e Matias, Vidro Quebrado, Ataíde Alexandre, Convite de Casamento e Bruno Marrone, Xalana e Cabecinha no Ombro. Na sequência tem A Voz do Brasil, logo após tem ela, Gil Garcia, com o programa Cidade em Love. Valeu, gente. Forte abraço. Até amanhã, se Deus quiser.

0: Obrigado, gente. Uma salva de palmas, meninas e amigos.
1: Alô, menino.
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